0: uma e um. 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
1: Budapeste é uma cidade marcada por uma divisão natural histórica entre Buda e Peste, separadas pelo rio Danúbio. Buda é a parte mais elevada, com colinas, ruas mais tranquilas e zonas históricas. Já Peste é mais plana, mais movimentada e concentrada, e, na realidade, a maior parte da vida urbana acontece ali, comércio e cultura. Esta dualidade cria uma cidade com duas personalidades distintas, mas complementares. Ao atravessar as pontes, como a Ponte das Correntes, percebe-se claramente a transição entre os dois lados. Budapeste é também conhecida pela sua arquitetura imponente e pela forma como o passado e o presente coexistem no mesmo espaço urbano. É uma cidade onde se pode caminhar junto ao rio, a explorar bairros históricos e, ao mesmo tempo, sentir uma energia moderna muito presente.
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Em destaque hoje a década de 70 e o álbum Gorton Spark de Joni Mitchell, que foi lançado em fevereiro de 1974 e vendeu 2 milhões de cópias. Entendido em muitos setores como o álbum de cruzamento de Mitchell, Gorton Spark mantém sem dúvida uma cadência mais acelerada do que o seu trabalho anterior. O primeiro single do álbum, Raised on Robbery, lançado 2 meses antes de o álbum chegar às prateleiras, surpreendeu pela positiva tanto os seus fãs já afirmados como aqueles que julgavam a sua música demasiado introspectiva e deselegante. E embora a faixa não tivesse grande impacto comercial nas 100 melhores dos Estados Unidos, chegou somente ao número 63, estabeleceu o cenário do que estava por vir.

O tema funky Three Men in Paris, uma suposta crítica ao executivo da indústria discográfica David Geffen, é uma das faixas de destaque do álbum, tal como Help Me, uma triste canção de amor muito ao estilo de Mitchell e que se tornou o maior êxito da sua carreira, chegando a número 7 na tabela das 100 melhores.

A faceta introspectiva de Mitchell permanece em evidência, como no cadenciado tema Down to You, com as cordas em primeiro plano, sendo a tonalidade global do álbum ritmicamente refrescante.

compositora chamara o músico Tom Scott para lhe proporcionar um acompanhamento com sopros em madeira no seu álbum anterior, For the Roses, e ele trouxera o seu próprio grupo, LA Express, para trabalhar nas sessões que viriam a resultar em Corton Spark, que, quando lançado, chegou a número 2 nos Estados Unidos e a número 14 no Reino Unido.

O destaque de hoje é o álbum Court and Spark, de Joni Mitchell, lançado em fevereiro de 1974 e que vendeu 2 milhões de cópias. Recebeu o Grammy para melhor arranjo instrumental para vocalista no tema Down to You e a editora responsável foi a Asylum. Tem um total de 37 minutos e as músicas Court and Spark, Help Me, Three Men in Paris, People's Parties, Same Situation, Car on a Hill, Down to You, Just Like This Train, Raised on Robbery, Troubled Child e Twisted.

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4: I know a girl from an island. She stands apart from the crowd.
5: Está no ar mais um Cinema 7 para lhe falar das estreias nas salas de cinema em Portugal. Hoje trago-lhe mais três e começo com a mais recente adaptação de um filme de desenhos animados para imagem real, feito pela Disney. Desta vez falamos de Vaiana.
6: A story has just begun. Beyond our reef, an evil darkness has found us.
5: Vaiana vive numa pequena ilha da Polinésia e é a única filha de um chefe de uma longa linhagem de navegadores. De espírito aventureiro, o maior desejo dela é explorar o mundo e navegar no oceano. Apesar de todos os avisos do pai, que deseja que ela siga os seus passos como líder da tribo, a rapariga, que tem em si a força e a coragem de várias gerações, sonha com grandes façanhas. Quando a ilha é ameaçada por uma escuridão inexplicável, ela percebe que chegou o momento de transpor os limites do recife e salvar a sua aldeia. É nesta longa viagem de descoberta que conhece o imprevisível Maui, o lendário semideus que causou o desequilíbrio da ilha, mas que se tornará uma peça fundamental para o sucesso da missão.
7: My island, my people won't survive if we don't make it. The ocean chose me for a reason, and it chose you too.
5: Depois do sucesso de Vaiana, em 2016, a Walt Disney recorreu à tecnologia de ponta para recriar a mesma história em versão live-action. Com o argumento de Jared Bush e Dana Ledoux-Miller, o filme é realizado por Thomas Cale, que aqui se estreia em longa-metragem. No papel de Vaiana surge a jovem atriz de origem samoana, Catherine Lagaiaia, enquanto Dwayne Johnson volta a interpretar Maui depois de lhe ter emprestado a voz na versão animada.
8: What? Is there something in my teeth?
2: Cinema 7.
7: Hi! Hi, come in!
5: A próxima estreia que lhe falo é também um remake, neste caso, de um filme espanhol. Agora, a ação muda-se para a América com um quarteto de atores bem conhecido. O filme chama-se O Convite.
9: Can we put curtains on this window? I don't like how they can see into our apartment.
5: Joe e Angela atravessam um período conturbado no seu longo casamento. Um dia, para quebrar a rotina, ela decide convidar Rock e Pina, um casal que recentemente se mudou para o andar de cima, para um jantar a quatro. O que começa como um encontro descontraído entre vizinhos, rapidamente se transforma em algo bastante desconfortável, uma vez que observar de perto a química entre os convidados só faz realçar ainda mais as fragilidades do seu próprio relacionamento. Assim, à medida que a noite avança e a conversa envereda para temas mais íntimos, maior se torna o constrangimento.
7: That is so nice. Thank you.
10: Yeah.
7: Oh, say thank you, Joe.
10: Thank you. Very flattering.
11: You can ring my bell.
5: Realizado por Olivia Wilde, com argumento de Will McCormack e Rashida Jones, este é um remake americano de Sentimental, a comédia realizada em 2020 pelo espanhol Cesc Gay. Desta vez, as personagens são interpretadas por um quarteto de peso: Seth Rogen, Olivia Wilde, Penélope Cruz e Edward Norton.
2: Just to be clear, Cinema 7.
12: Why can I not become a British officer?
5: E terminamos o Cinema 7 com mais uma estreia e desta vez um biopic sobre o primeiro presidente norte-americano. O filme chama-se George Washington.
13: I sense a storm looming over the Ohio Territories.
5: Muitos anos antes de se tornar o primeiro presidente dos Estados Unidos da América, cargo que exerceu entre 1789 e 1797, o jovem George Washington lutou como soldado na guerra franco-indígena que se prolongou entre 1754 e 1763. As vitórias e derrotas que experienciou foram cruciais para moldar o seu caráter e a inteligência e coragem demonstradas durante o conflito chamaram a atenção dos seus superiores.
0: Demand the French leave.
11: Who does own this land if not the one who has the will to tame it?
5: Realizado por John Erwin, que assina igualmente o argumento em colaboração com Tom Provost e Diedrich Ogstraten, este filme histórico centra-se nos anos de juventude de George Washington e no percurso que o conduziu à liderança da Revolução Americana. William Franklin Miller dá vida ao protagonista, num elenco que inclui também Mary Louise Parker, Ben Kingsley, Andy Serkis e Kelsey Grammer.
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1: California Girls é uma canção da banda norte-americana The Beach Boys, que faz parte do seu álbum Summer Days and Summer Nights. Escrita por Brian Wilson e Mike Love, a canção descreve um apreço pelas qualidades das raparigas em todo o mundo e o desejo do narrador de que todas elas possam estar no seu estado natal, a Califórnia. Entre as qualidades que o narrador aprecia estão meninas da costa leste, por serem hip, meninas do sul, pela forma como falam, as meninas do norte, pela maneira como beijam, e a filha do agricultor do centro-oeste, por o fazer sentir-se bem. A costa oeste é evocada pelo seu sol e raparigas bronzeadas, com uma referência adicional a um biquíni francês na ilha do Hawaii. No final, declara que após a experiência de ver todo o tipo de raparigas de todo o mundo, considera as dos Estados Unidos as mais bonitas. Segundo Mike Love, a letra foi inspirada na primeira digressão da banda pela Europa e Reino Unido, em novembro de 1964. Todavia, confessou sentir que a letra não transmitia a mensagem que pretendia inicialmente, pois a ideia era que a música fosse um tributo às raparigas de todo o mundo e não apenas às dos Estados Unidos, e muito menos às da Califórnia. Editada em single, a canção alcançou o número 3 na Billboard Hot 100 nos Estados Unidos e foi top 10 em vários outros países, tornando-se uma das canções mais bem-sucedidas do grupo a nível global. 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
2: A Sony anunciou que deixaria de produzir discos para jogos da PlayStation a partir de janeiro de 2028. E de acordo com novas informações partilhadas pela ORF Salzburg, parece que a decisão já estava a ser preparada há algum tempo. De acordo com esta publicação, Audio Disc Corporation já terá investido à volta de 30 milhões de euros para converter a fábrica de produção de discos no país, situada na localidade de Talgau, em instalações dedicadas a microlentes. De lembrar que esta fábrica produz atualmente 600 mil discos por dia. A PlayStation representa atualmente cerca de 50% do nosso volume e cerca de 20% disso são novas encomendas, explicou à publicação o CEO da Sony, Dietmar Tenzer. Estamos a falar de 10% do volume em 2028. Não estão previstos despedimentos na fábrica, com Tenzer a adiantar que os cerca de 300 funcionários receberão formação para a produção de microlentes. Esta informação sugere que a Sony não tem intenções de voltar atrás com a decisão de abandonar o formato físico para jogos da PlayStation, mesmo com toda a polémica que se tem instalado desde que a notícia foi comunicada. A partir de 2028, a aposta será somente em jogos em versão digital disponíveis através da PlayStation Store, o que implica que a próxima geração da consola da Sony, a PlayStation 6, poderá ser compatível apenas com jogos em formato digital.
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0: 2 e 3. 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
1: Como funciona o TikTok? A função básica do TikTok é que os utilizadores possam filmar vídeos de si mesmos a dublar, dançar, falar ou atuar. Geralmente os vídeos têm em média 15 segundos de duração, podendo chegar até 3 minutos. Podem ser editados e personalizados com uma variedade de ferramentas. Nesse contexto, os utilizadores têm acesso a uma biblioteca de músicas, efeitos, filtros e frases para adicionar aos seus vídeos. Além disso, como já disse anteriormente, as pessoas também podem fazer um dueto com alguém que responda a um vídeo. Por fim, uma funcionalidade atrativa da ferramenta é a possibilidade de adicionar os seus próprios sons e conseguir criar uma tendência na plataforma.
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1: Por vezes, os gatos têm comportamentos estranhos dentro de casa. Um deles é não conseguir resistir às caixas de cartão. Abigail Tucker, autora do livro The Lion in the Living Room, explica que os felinos, em geral, não se dão bem com o confinamento. Os felinos nos jardins zoológicos, por exemplo, excitam-se muito e de forma estranha. Muitas coisas que vemos os gatos fazer em casa podem dever-se ao facto destes não terem atividades suficientes para se entreterem. Abigail destaca que acha os comportamentos com o caixote muito interessantes. O comportamento clássico de saltar para dentro da caixa, ficar a espreitar e depois saltar é, no fundo, um comportamento típico de caça felina. É uma espécie de performance de emboscada. Na natureza, os felinos não perseguem a sua presa, ficam escondidos a analisá-la e, de repente, fazem-lhe uma emboscada e caçam-na. Os gatos gostam de se esconder em sítios como as caixas, porque assim conseguem esperar e ver o que se passa à sua volta para depois saltarem como se estivessem a caçar a sua presa. Este comportamento proporciona a realização de vídeos bastante divertidos.
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1: 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A temperatura atual em Pombal é de 17 graus.

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2: O índice glicémico classifica os alimentos de acordo com a velocidade com que aumentam a glicose no sangue. Alimentos com índice mais elevado provocam uma subida mais rápida, enquanto os de índice mais baixo têm uma resposta mais gradual. No entanto, este conceito isolado não conta toda a história, já que a presença de fibra, gordura ou proteína altera a resposta glicémica de uma refeição. Por isso, olhar apenas para o índice glicémico pode ser redutor. Em geral, é mais útil focar na qualidade global da refeição do que em números isolados.
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7: Este é o 2 Minutos para os Direitos Humanos. Uma rúbrica da Amnistia Internacional. A Amnistia Internacional apela às autoridades da Venezuela e à comunidade internacional para que façam tudo ao seu alcance para ajudar as pessoas afetadas pelos sismos de 24 de junho. Só o acesso livre à informação e a revogação da lei anti-ONG poderão permitir um plano de resposta de socorro eficaz. Um novo relatório da Amnistia Internacional documenta como o governo da Geórgia utilizou a desinformação como arma para justificar a repressão e difamar os críticos. Foram aprovadas novas leis para processar opositores e reprimir protestos contra o partido Sonho Georgiano no poder. As autoridades da Arábia Saudita executaram quase 100 pessoas este ano, incluindo pelo menos 61 por crimes relacionados com drogas. A última execução ocorreu a 18 de junho. Os cidadãos estrangeiros são os mais afetados pela aplicação da pena de morte no país. Um grupo armado apoiado pelo exército congolês matou e torturou civis, saqueou bens e raptou mulheres para as transformar em escravas sexuais. Os crimes de guerra ocorreram no território de Rutshuru, no leste da República Democrática do Congo. 6 milhões de pessoas em todo o mundo são convidadas a assinar uma petição para exigir justiça para as vítimas e sobreviventes do conflito no país. A Amnistia Internacional insta as instituições da União Europeia e os Estados-membros a abandonarem os seus planos de deportar pessoas para o Afeganistão. Insta também as entidades a pôr fim a qualquer cooperação em matéria de readmissão com as autoridades de facto dos talibãs.
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Última temperatura, pomp, registra agora. 60 graus.

0: 4 e 2. 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
1: No dia 7 de julho de 1858, nasceu o escritor e filólogo português José Leite de Vasconcelos, autor de Lições de Filologia Portuguesa e da Antologia de Textos Arcaicos. Revelou desde muito cedo uma especial vocação para o estudo dos costumes e hábitos dos povos, mas começou por estudar medicina, tendo-se formado na Faculdade do Porto em 1886. Dois anos mais tarde, depois de ter exercido funções de subdelegado de saúde, médico municipal e presidente da junta escolar no Cadaval, decidiu abandonar a carreira médica e dedicar-se prioritariamente ao estudo das suas ciências prediletas, linguística, arqueologia e etnologia. Algumas das suas obras mais importantes são romances populares portugueses, poesia amorosa do povo português, religiões da Lusitânia e opúsculos. Dois anos depois, também neste dia, nascia na Boémia o compositor austríaco Gustav Mahler. Com apenas 4 anos, fascinado pela música militar e pela música popular, começou a compor pequenas peças de piano e aos 15 anos ingressou no Conservatório de Viena. Com 37 anos, foi nomeado diretor da Ópera de Viena. As suas obras, principalmente as sinfonias, são geralmente extensas e com orquestração variada e numerosa, nas quais parece procurar romper os limites da tonalidade. Outra característica marcante das suas obras é o facto de serem sombrias. Mahler foi um dos compositores marcantes da música do século XX, acabando por exercer uma forte influência em Schoenberg, Shostakovich e Benjamin Britten. E a 7 de julho de 1954, Elvis Presley fazia a sua estreia na rádio com a canção That's Alright. Este é o nome do primeiro single lançado por Elvis Presley, escrito e originalmente cantado pelo cantor de blues Arthur Crudup. Em 2004, ficou na posição 112 da revista Rolling Stone na sua lista das 500 melhores canções de todos os tempos. A música foi oficialmente lançada a 19 de julho de 1954 e vendeu cerca de 20 mil cópias.
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2: Quanto à temperatura, Pombal registra agora
3: 17 graus.

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6: A biblioteca da Universidade de Cambridge anunciou o desaparecimento dos cadernos de Charles Darwin, avaliados em milhões de euros, e lançou um apelo mundial para os livros. Encadernados em couro, que incluem o esboço da árvore da vida do autor, A Origem das Espécies. Recentemente, os cadernos foram deixados anonimamente no chão da biblioteca de Cambridge, dentro de um saco presente cor-de-rosa brilhante, na caixa azul original em que estavam guardados. No envelope castanho estava escrita uma pequena mensagem. Bibliotecário, Feliz Páscoa. Seguiu-se um período de 5 dias entre encontrar o pacote e a polícia conceder permissão para abrir a película de plástico que os envolvia, examinar os cadernos e confirmar se eram genuínos. Os blocos de notas datam da década de 1830, depois de Darwin voltar das Ilhas Galápagos. Numa página, há um desenho, um esboço fino de uma árvore, que ajudou a inspirar a teoria da evolução, que mais de 20 anos depois se tornou central no trabalho inovador A Origem das Espécies. Os manuscritos foram vistos pela última vez em dezembro de 2000, após um pedido interno para removê-los do cofre das coleções especiais da biblioteca para serem fotografados.
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1: Budapeste é uma cidade marcada por uma divisão natural histórica entre Buda e Peste, separadas pelo rio Danúbio. Buda é a parte mais elevada, com colinas, ruas mais tranquilas e zonas históricas. Já Peste é mais plana, mais movimentada e concentrada, e, na realidade, a maior parte da vida urbana acontece ali, comércio e cultura. Esta dualidade cria uma cidade com duas personalidades distintas, mas complementares. Ao atravessar as pontes, como a Ponte das Correntes, percebe-se claramente a transição entre os dois lados. Budapeste é também conhecida pela sua arquitetura imponente e pela forma como o passado e o presente coexistem no mesmo espaço urbano. É uma cidade onde se pode caminhar junto ao rio, a explorar bairros históricos e, ao mesmo tempo, sentir uma energia moderna muito presente.
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1: Olá, o meu nome é Regina e sou animadora na Biblioteca Municipal de Pombal. Escolhi esta música porque este compositor e intérprete marcou a minha adolescência com a sua irreverência e originalidade. E esta música tem um ritmo que considero inebriante e uma letra que me interpela pela sua universalidade. A primeira coisa que me vem à cabeça quando ouço esta música é quer dançar. Sendo uma música com 40 anos, continua a ser uma favorita, tanto pela música como pela letra. Esta música é, numa só palavra, viva. A música da minha vida é Estou Além, de António Variações.

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1: 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Quanto à temperatura, Pombal registra agora 17 graus.

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4: I know a girl from an island. She stands apart from the crowd.
5: Está no ar mais um Cinema 7 para lhe falar das estreias nas salas de cinema em Portugal. Hoje trago-lhe mais três e começo com a mais recente adaptação de um filme de desenhos animados para imagem real, feito pela Disney. Desta vez falamos de Vaiana.
6: The story has just begun. Beyond our reef, an evil darkness has found us.
5: Vaiana vive numa pequena ilha da Polinésia e é a única filha de um chefe de uma longa linhagem de navegadores. De espírito aventureiro, o maior desejo dela é explorar o mundo e navegar no oceano. Apesar de todos os avisos do pai, que deseja que ela siga os seus passos como líder da tribo, a rapariga, que tem em si a força e a coragem de várias gerações, sonha com grandes façanhas. Quando a ilha é ameaçada por uma escuridão inexplicável, ela percebe que chegou o momento de transpor os limites do recife e salvar a sua aldeia. É nesta longa viagem de descoberta que conhece o imprevisível Maui, o lendário semideus que causou o desequilíbrio da ilha, mas que se tornará uma peça fundamental para o sucesso da missão.
7: My island, my people, won't survive if we don't make it. The ocean chose me for a reason. And it chose you too.
5: Depois do sucesso de Vaiana em 2016, a Walt Disney recorreu à tecnologia de ponta para recriar a mesma história em versão live-action, com argumento de Jared Bush e Dana Ledoux-Miller. O filme é realizado por Thomas Kail, que aqui se estreia em longa-metragem. No papel de Vaiana surge a jovem atriz de origem samoana, Catherine Lagaiaia, enquanto Dwayne Johnson volta a interpretar Maui depois de lhe ter emprestado a voz na versão animada.
8: What? Is there something in my teeth?
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9: Hi! Hi, come in!
5: A próxima estreia que lhe falo é também um remake, neste caso, de um filme espanhol. Agora, a ação muda-se para a América com um quarteto de atores bem conhecido. O filme chama-se O Convite.
10: Can we put curtains on this window? I don't like how they consumed our apartment.
5: Joe e Angela atravessam um período conturbado no seu longo casamento. Um dia, para quebrar a rotina, ela decide convidar Rock e Pina, um casal que recentemente se mudou para o andar de cima, para um jantar a quatro. O que começa como um encontro descontraído entre vizinhos, rapidamente se transforma em algo bastante desconfortável, uma vez que observar de perto a química entre os convidados só faz realçar ainda mais as fragilidades do seu próprio relacionamento. Assim, à medida que a noite avança e a conversa envereda para temas mais íntimos, maior se torna o constrangimento.
9: That is so nice. Thank you.
11: Yeah.
9: Oh, say thank you, Joe.
11: Thank you. Very flattering.
12: You can ring my
5: Realizado por Olivia Wilde, com argumento de Will McCormack e Rashida Jones, este é um remake americano de Sentimental, a comédia realizada em 2020 pelo espanhol Cesc Gay. Desta vez, as personagens são interpretadas por um quarteto de peso: Seth Rogen, Olivia Wilde, Penélope Cruz e Edward Norton.
11: Just to be clear,
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13: Why can I not become a British officer?
5: E terminamos o Cinema 7 com mais uma estreia e desta vez um biopic sobre o primeiro presidente norte-americano. O filme chama-se George Washington.
11: I sense a storm looming over the Ohio Territories.
5: Muitos anos antes de se tornar o primeiro presidente dos Estados Unidos da América, cargo que exerceu entre 1789 e 1797, o jovem George Washington lutou como soldado na guerra franco-indígena que se prolongou entre 1754 e 1763. As vitórias e derrotas que experienciou foram cruciais para moldar o seu caráter e a inteligência e coragem demonstradas durante o conflito chamaram a atenção dos seus superiores.
0: Demand the French leave.
12: Who does own this land if not the one who has the will to tame it?
5: Realizado por John Erwin, Cassini igualmente.

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0: 6 e 3. 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

0: a devemos confiar no processo da vida. Obviamente não se trata de cruzar os braços e esperar pelo que temos que viver passar por nós. Não. Os nossos caminhos são ajustados ao nosso crescimento, para o benefício que extraímos das nossas experiências. Nós não devemos recriminar-nos pelo nosso passado. O que fizemos na altura foi a única coisa que poderíamos ter feito com os recursos e conhecimentos que possuímos. Então, além de ser um desperdício energético, é totalmente inútil rever o passado para sentir culpa ou remorso. Devemos apenas usar o nosso passado para fins práticos, aprender o máximo possível com ele, ver o quanto crescemos e os pontos fortes que desenvolvemos. Pense nisto e seja feliz.
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2: O índice glicémico classifica os alimentos de acordo com a velocidade com que aumentam a glicose no sangue. Alimentos com índice mais elevado provocam uma subida mais rápida, enquanto os de índice mais baixo têm uma resposta mais gradual. No entanto, este conceito isolado não conta toda a história, já que a presença de fibra, gordura ou proteína altera a resposta glicémica de uma refeição. Por isso, olhar apenas para o índice glicémico pode ser redutor. Em geral, é mais útil focar na qualidade global da refeição do que em números isolados.
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1: A Sony anunciou que deixaria de produzir discos para jogos da PlayStation a partir de janeiro de 2028. E de acordo com novas informações partilhadas pela ORF Salzburg, parece que a decisão já estava a ser preparada há algum tempo. De acordo com esta publicação austríaca, a Sony Digital Audio Disc Corporation já terá investido à volta de 30 milhões de euros para converter a fábrica de produção de discos no país, situada na localidade de Talgau, em instalações dedicadas a microlentes. De lembrar que esta fábrica produz atualmente 600 mil discos por dia. A PlayStation representa atualmente cerca de 50% do nosso volume e cerca de 20% disso são novas encomendas, explicou à publicação o CEO da Sony, Dietmar Tenzer. Estamos a falar de 10% do volume em 2028. Não estão previstos despedimentos na fábrica, com Tenzer a adiantar que os cerca de 300 funcionários receberão formação para a produção de microlentes. Esta informação sugere que a Sony não tem intenções de voltar atrás com a decisão de abandonar o formato físico para jogos da PlayStation, mesmo com toda a polémica que se tem instalado desde que a notícia foi comunicada. A partir de 2028, a aposta será somente em jogos em versão digital disponíveis através da PlayStation Store, o que implica que a próxima geração da consola da Sony, a PlayStation 6, poderá ser compatível apenas com jogos em formato digital.
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2: A temperatura atual em Pombal é de 17 graus.

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1: 7 e 2. 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
4: Este é o 2 Minutos para os Direitos Humanos, uma rúbrica da Amnistia Internacional. A Amnistia Internacional apela às autoridades da Venezuela e à comunidade internacional para que façam tudo ao seu alcance para ajudar as pessoas afetadas pelos sismos de 24 de junho. Sem acesso livre à informação e a revogação da lei anti-ONG poderão permitir um plano de resposta de socorro eficaz. Um novo relatório da Amnistia Internacional documenta como o governo da Geórgia utilizou a desinformação como arma para justificar a repressão e difamar os críticos. Foram aprovadas novas leis para processar opositores e reprimir protestos contra o partido Sonho Georgiano no poder. As autoridades da Arábia Saudita executaram quase 100 pessoas este ano, incluindo pelo menos 61 por crimes relacionados com drogas. A última execução ocorreu a 18 de junho. Os cidadãos estrangeiros são os mais afetados pela aplicação da pena de morte no país. Um grupo armado apoiado pelo exército congolês matou e torturou civis, saqueou bens e raptou mulheres para as transformar em escravas sexuais. Os crimes de guerra ocorreram no território de Rutshuru, no leste da República Democrática do Congo. 6 milhões de pessoas em todo o mundo são convidadas a assinar uma petição para exigir justiça para as vítimas e sobreviventes do conflito no país. A Amnistia Internacional insta as instituições da União Europeia e os Estados-membros a abandonarem os seus planos de deportar pessoas para o Afeganistão. Insta também as entidades a pôr fim a qualquer cooperação em matéria de readmissão com as autoridades de facto dos talibãs.
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1: Município de Pombal investe 200 mil euros na melhoria de acessibilidades no casal Fernão João. Saiba mais detalhes já a seguir.
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1: O município aprovou em reunião de Câmara a adjudicação da empreitada de arruamentos no casal Fernão João, na freguesia de Pombal, que engloba a execução de diversos melhoramentos da rede viária e a criação de uma ligação entre a Rua da Feira e o Centro Escolar da Fonte Nova. A intervenção representa um investimento municipal de 200 mil euros e terá um prazo de execução de 150 dias. O município, em nota de imprensa, reforça o seu compromisso com a valorização dos espaços públicos e a melhoria das condições de circulação rodoviária e pedonal, procurando responder às necessidades da população identificadas no terreno e promovendo uma maior segurança e condições de mobilidade, em particular no acesso ao Centro Escolar da Fonte Nova. A obra foi adjudicada à empresa Delfim de Jesus Martins e Irmão Limitada, na sequência de concurso público promovido pelo município de Pombal. Realizou-se no sábado a segunda finalíssima intermunicipal do concurso musical Crianças ao Palco. Esta finalíssima voltou a realizar-se no Teatro José Lúcio da Silva, em Leiria, e reuniu 12 jovens finalistas, selecionados entre um total de 70 participantes, representantes dos concelhos de Ancião, Batalha, Leiria, Marinha Grande, Pombal e Porto de Mós, aos quais se juntou a vencedora da primeira edição do concurso. Nesta segunda finalíssima, o prémio veio para Pombal, com a vencedora do Crianças ao Palco de Pombal, Maria Clara Acoto, a ser escolhida do júri como vencedora. Esta finalíssima, que começou a realizar-se no ano passado, marca o culminar de um projeto promovido pela Comunidade Intermunicipal da Região de Leiria, que envolveu cerca de 5.500 alunos do primeiro ciclo do ensino básico de 6 municípios da região ao longo do ano letivo, com o objetivo de incentivar a criatividade, a expressão artística e as competências através da música dos jovens. A Escola Tecnológica e Profissional de SICO, ETP SICO, investiu cerca de 2,67 milhões de euros na criação de 2 centros tecnológicos especializados nas áreas industrial e de informática, reforçando a aposta na modernização das infraestruturas e na qualificação dos alunos. O investimento, financiado através do Plano de Recuperação e Resiliência, permitiu a implementação de um centro tecnológico especializado na área industrial, apoiado em 1,7 milhões de euros, e de um de informática, no valor de 970 mil euros. Este investimento tem em vista a modernização e a reabilitação das instalações e infraestruturas existentes, bem como a aquisição de recursos educativos tecnológicos inovadores, os quais irão incrementar melhorias significativas no processo de ensino-aprendizagem, pode ler-se no comunicado enviado pela instituição. Segundo a ETP SICO, este investimento permitirá aos atuais e futuros alunos desenvolver competências técnicas em instalações mais modernas e equipadas, contribuindo para uma formação de maior qualidade e para uma melhor resposta às necessidades do mercado de trabalho e do tecido empresarial da região. A concretização dos 2 centros tecnológicos especializados coincide com as comemorações dos 35 anos da ETP SICO, representando um dos maiores investimentos realizados pela instituição na modernização da sua oferta formativa. Os novos centros tecnológicos foram apresentados publicamente na sede da Escola Tecnológica e Profissional de SICO, em Avelar, numa sessão que reuniu representantes de diversas entidades. O Presidente da Câmara de Castanheira de Pera pediu agilidade, eficácia e proximidade na execução do Portugal Transformação, Recuperação e Resiliência, PTRR, durante a cerimónia do 112º aniversário do Conselho. Para públicos e privados, urge agilizar processos, torná-los mais céleres e mais eficazes. Agilidade, eficácia e proximidade São três exigências que devem ser também aplicadas à execução do PTRR. A experiência demonstra que em contextos de crise não basta disponibilizar fundos. É fundamental definir com clareza o modelo de gestão, concentrar os recursos nas zonas mais afetadas e garantir rapidez na execução, disse António Henriques. O presidente da Câmara de Castanheira de Pera destacou que o Portugal 2030 é o grande momento de oportunidade. Não podemos desperdiçar um único cêntimo, nem um único dia. Maximizar os programas em curso não é uma opção técnica, é uma obrigação moral para com o nosso desenvolvimento e para com as nossas gentes, acrescentou. O autarca socialista adiantou que espera do Estado e das várias entidades tuteladas que não sejam um obstáculo burocrático, mas sim um parceiro de primeira linha, referindo que está ao lado do Governo na reforma administrativa. Para António Henriques, a verdadeira medida do sucesso de qualquer plano de recuperação está na sua capacidade de efetivar a transformação do território através dos apoios anunciados em resultados concretos e duradouros para as populações. Por isso, considerou que na região de Leiria, particularmente atingida pela tempestade Christine, o PTRR representa um passo importante, mas também um desafio sobre a necessidade de respostas mais focadas, simples, eficazes e territoriais. E assim chega ao fim este bloco informativo. Fique bem e continue na nossa companhia.
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8: Quanto à temperatura, Pombal registra agora
9: 17 graus.

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1: No dia 7 de julho de 1858, nasceu o escritor e filólogo português José Leite de Vasconcelos, autor de Lições de Filologia Portuguesa e da Antologia de Textos Arcaicos. Revelou desde muito cedo uma especial vocação para o estudo dos costumes e hábitos dos povos, mas começou por estudar medicina, tendo-se formado na Faculdade do Porto em 1886. Dois anos mais tarde, depois de ter exercido funções de subdelegado de saúde, médico municipal e presidente da junta escolar no Cadaval, decidiu abandonar a carreira médica e dedicar-se prioritariamente ao estudo das suas ciências prediletas, linguística, arqueologia e etnologia. Algumas das suas obras mais importantes são romances populares portugueses, poesia amorosa do povo português, religiões da Lusitânia e opúsculos. Dois anos depois, também neste dia, nascia na Boémia o compositor austríaco Gustav Mahler. Com apenas 4 anos, fascinado pela música militar e pela música popular, começou a compor pequenas peças de piano e aos 15 anos ingressou no Conservatório de Viena. Com 37 anos, foi nomeado diretor da Ópera de Viena. As suas obras, principalmente as sinfonias, são geralmente extensas e com orquestração variada e numerosa, nas quais parece procurar romper os limites da tonalidade. Outra característica marcante das suas obras é o facto de serem sombrias. Mahler foi um dos compositores marcantes da música do século XX, acabando por exercer uma forte influência em Schoenberg, Shostakovich e Benjamin Britten. E a 7 de julho de 1954, Elvis Presley fazia a sua estreia na rádio com a canção That's Alright. Este é o nome do primeiro single lançado por Elvis Presley, escrito e originalmente cantado pelo cantor de blues Arthur Crudup. Em 2004, ficou na posição 112 da revista Rolling Stone na sua lista das 500 melhores canções de todos os tempos. A música foi oficialmente lançada a 19 de julho de 1954 e vendeu cerca de 20 mil cópias.
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2: A biblioteca da Universidade de Cambridge anunciou o desaparecimento dos cadernos de Charles Darwin, avaliados em milhões de euros, e lançou um apelo mundial para os livros. Encadernados em couro, que incluem o esboço da árvore da vida do autor, A Origem das Espécies. Recentemente, os cadernos foram deixados anonimamente no chão da biblioteca de Cambridge, dentro de um saco presente cor-de-rosa brilhante, na caixa azul original em que estavam guardados. No envelope castanho estava escrita uma pequena mensagem. Bibliotecário, Feliz Páscoa. Seguiu-se um período de 5 dias entre encontrar o pacote e a polícia conceder permissão para abrir a película de plástico que os envolvia, examinar os cadernos e confirmar se eram genuínos. Os blocos de notas datam da década de 1830, depois de Darwin voltar das Ilhas Galápagos. Numa página, há um desenho, um esboço fino de uma árvore, que ajudou a inspirar a teoria da evolução, que mais de 20 anos depois se tornou central no trabalho inovador A Origem das Espécies. Os manuscritos foram vistos pela última vez em dezembro de 2000, após um pedido interno para removê-los do cofre das coleções especiais da biblioteca para serem fotografados.
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3: O relógio marca agora 7:50.

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4: California Girls é uma canção da banda norte-americana The Beach Boys, que faz parte do seu álbum Summer Days and Summer Nights. Escrita por Brian Wilson e Mike Love, a canção descreve um apreço pelas qualidades das raparigas em todo o mundo e o desejo do narrador de que todas elas possam estar no seu estado natal, a Califórnia. Entre as qualidades que o narrador aprecia estão meninas da Costa Leste, por serem hip, meninas do Sul, pela forma como falam, as meninas do Norte, pela maneira como beijam, e a filha do agricultor do Centro-Oeste, por o fazer sentir-se bem. A Costa Oeste é evocada pelo seu sol e raparigas bronzeadas, com uma referência adicional a um biquíni francês na ilha do Hawaii. No final, declara que após a experiência de ver todo o tipo de raparigas de todo o mundo, considera as dos Estados Unidos as mais bonitas. Segundo Mike Love, a letra foi inspirada na primeira digressão da banda pela Europa e Reino Unido, em novembro de 1964. Todavia, confessou sentir que a letra não transmitia a mensagem que pretendia inicialmente, pois a ideia era que a música fosse um tributo às raparigas de todo o mundo e não apenas às dos Estados Unidos, e muito menos às da Califórnia. Editada em single, a canção alcançou o número 3 na Billboard Hot 100 nos Estados Unidos e foi top 10 em vários outros países, tornando-se uma das canções mais bem-sucedidas do grupo a nível global.

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1: Destaques do dia. A sessão plenária de julho do Parlamento está a decorrer em Estrasburgo. Amanhã, os deputados vão votar os relatórios anuais que avaliam os progressos realizados pela Ucrânia, pela Moldávia e pela Sérvia na via da adesão à UE. Os relatórios saúdam a continuação das reformas na Ucrânia e na Moldávia, instando ambos os países a manterem o ritmo das mudanças. Os parlamentares alertam igualmente para o facto de os progressos da Sérvia, no sentido da adesão à UE, terem estagnado, invocando preocupações quanto à democracia, ao Estado de Direito e ao alinhamento com a política externa da União. Também amanhã, os deputados vão votar dois acordos destinados a reforçar as relações políticas e comerciais entre a União Europeia e o México. O Acordo Global Modernizado substituirá o quadro atual, em vigor desde 2000, introduzindo novas regras para impulsionar o comércio, apoiar o desenvolvimento sustentável e combater a corrupção. O Parlamento vai ainda votar o Acordo de Comércio Provisório para permitir que as principais medidas comerciais entrem em vigor antes de o acordo completo ser ratificado por todos os Estados-membros e pelo México. Em Estrasburgo, o Parlamento vai também debater a forma como a UE pode proteger melhor as pessoas das ondas de calor e dos incêndios florestais cada vez mais frequentes. Após a terceira primavera mais quente de que há registro na Europa e de semanas de temperaturas muito elevadas, espera-se que os deputados questionem a Comissão sobre medidas para reagir a fenómenos meteorológicos extremos e prevenir os seus impactos. Neste verão, com o aumento do risco de seca e de incêndios florestais, a UE está a lançar a sua maior resposta de sempre de combate a incêndios. Cerca de 800 bombeiros de 14 países estão pré-posicionados em zonas de alto risco no sul da Europa.
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5: I know a girl from an island. She stands apart from the crowd.
6: Está no ar mais um Cinema 7 para lhe falar das estreias nas salas de cinema em Portugal. Hoje trago-lhe mais três e começo com a mais recente adaptação de um filme de desenhos animados para imagem real, feito pela Disney. Desta vez falamos de Vaiana.
7: A story has just begun. Beyond our reef. An evil darkness has found us.
6: Vaiana vive numa pequena ilha da Polinésia e é a única filha de um chefe de uma longa linhagem de navegadores. De espírito aventureiro, o maior desejo dela é explorar o mundo e navegar no oceano. Apesar de todos os avisos do pai, que deseja que ela siga os seus passos como líder da tribo, a rapariga, que tem em si a força e a coragem de várias gerações, sonha com grandes façanhas. Quando a ilha é ameaçada por uma escuridão inexplicável, ela percebe que chegou o momento de transpor os limites do Recife e salvar a sua aldeia. É nesta longa viagem de descoberta que conhece o imprevisível Maui, o lendário semideus que causou o desequilíbrio da ilha, mas que se tornará uma peça fundamental para o sucesso da missão.
8: My island, my people, won't survive if we don't make it. The ocean chose me for a reason. And it chose you too.
6: Depois do sucesso de Vaiana em 2016, a Walt Disney recorreu à tecnologia de ponta para recriar a mesma história em versão live-action. Com argumento de Jared Bush e Dana Ledoux-Miller, o filme é realizado por Thomas Cale, que aqui se estreia em longa-metragem. No papel de Vaiana surge a jovem atriz de origem samoana, Catherine Lagaiaia, enquanto Dwayne Johnson volta a interpretar Maui depois de lhe ter emprestado a voz na versão animada.
9: What? Is there something in my teeth?
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8: Hi! Hi, come in!
6: A próxima estreia que lhe falo é também um remake, neste caso, de um filme espanhol. Agora, a ação muda-se para a América com um quarteto de atores bem conhecido. O filme chama-se O Convite.
10: Can we put curtains on this window? I don't like how they can see into our apartment.
6: Joe e Angela atravessam um período conturbado no seu longo casamento. Um dia, para quebrar a rotina, ela decide convidar Rock e Pina, um casal que recentemente se mudou para o andar de cima, para um jantar a quatro. O que começa como um encontro descontraído entre vizinhos, rapidamente se transforma em algo bastante desconfortável, uma vez que observar de perto a química entre os convidados só faz realçar ainda mais as fragilidades do seu próprio relacionamento. Assim, à medida que a noite avança e a conversa envereda para temas mais íntimos, maior se torna o constrangimento.
8: That is so nice. Thank you.
9: Yeah.
8: Oh, say thank you, Joe.
9: Thank you. Very flattering.
6: Realizado por Olivia Wilde, com argumento de Will McCormack e Rashida Jones, este é um remake americano de Sentimental, a comédia realizada em 2020 pelo espanhol Cesc Gay. Desta vez, as personagens são interpretadas por um quarteto de peso: Seth Rogen, Olivia Wilde, Penélope Cruz e Edward Norton.
9: Just to be clear,
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11: Why can I not become a British officer?
6: E terminamos o Cinema 7 com mais uma estreia e desta vez um biopic sobre o primeiro presidente norte-americano. O filme chama-se George Washington.
12: I sense a storm looming over the Ohio Territories.
6: Muitos anos antes de se tornar o primeiro presidente dos Estados Unidos da América, cargo que exerceu entre 1789 e 1797, o jovem George Washington lutou como soldado na guerra franco-indígena que se prolongou entre 1754 e 1763. As vitórias e derrotas que experienciou foram cruciais para moldar o seu caráter e a inteligência e coragem demonstradas durante o conflito chamaram a atenção dos seus superiores.
13: Demanda French leave.
14: Who does own this land if not the one who has the will to tame it?
6: Realizado por John Erwin, que assina igualmente o argumento em colaboração com Tom Provost e Diedrich Ogstraten, este filme histórico centra-se nos anos de juventude de George Washington e no percurso que o conduziu à liderança da Revolução Americana. William Franklin Miller dá vida ao protagonista, num elenco que inclui também Mary Louise Parker, Ben Kingsley, Andy Serkis e Kelsey Grammer.
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1: Como funciona o TikTok? A função básica do TikTok é que os utilizadores possam filmar vídeos de si mesmos a dublar, dançar, falar ou atuar. Geralmente os vídeos têm em média 15 segundos de duração, podendo chegar até 3 minutos. Podem ser editados e personalizados com uma variedade de ferramentas. Nesse contexto, os utilizadores têm acesso a uma biblioteca de músicas, efeitos, filtros e frases para adicionar aos seus vídeos. Além disso, como já disse anteriormente, as pessoas também podem fazer um dueto com alguém que responda a um vídeo. Por fim, uma funcionalidade atrativa da ferramenta é a possibilidade de adicionar os seus próprios sons e conseguir criar uma tendência na plataforma.
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Em destaque hoje a década de 70 e o álbum Cotton Spark de Joni Mitchell, que foi lançado em fevereiro de 1974 e vendeu 2 milhões de cópias. Entendido em muitos setores como o álbum de cruzamento de Mitchell, Cotton Spark mantém sem dúvida uma cadência mais acelerada do que o seu trabalho anterior. O primeiro single do álbum, Raised on Robbery, lançado 2 meses antes de o álbum chegar às prateleiras, surpreendeu pela positiva tanto os seus fãs já afirmados como aqueles que julgavam a sua música demasiado introspectiva e deselegante. E embora a faixa não tivesse grande impacto comercial nas 100 melhores dos Estados Unidos, chegou somente ao número 63, estabeleceu o cenário do que estava por vir.

O tema funky Three Men in Paris, uma suposta crítica ao executivo da indústria discográfica David Geffen, é uma das faixas de destaque do álbum, tal como Help Me, uma triste canção de amor muito ao estilo de Mitchell e que se tornou o maior êxito da sua carreira, chegando a número 7 na tabela das 100 melhores.

A faceta introspectiva de Mitchell permanece em evidência, como no cadenciado tema Down to You, com as cordas em primeiro plano, sendo a tonalidade global do álbum ritmicamente refrescante.

compositora chamara o músico Tom Scott para lhe proporcionar um acompanhamento com sopros em madeira no seu álbum anterior, For the Roses, e ele trouxera o seu próprio grupo, LA Express, para trabalhar nas sessões que viriam a resultar em Cortland Spark, que, quando lançado, chegou a número 2 nos Estados Unidos e a número 14 no Reino Unido.

O destaque de hoje é o álbum Court and Spark, de Joni Mitchell, lançado em fevereiro de 1974 e que vendeu 2 milhões de cópias. Recebeu o Grammy para melhor arranjo instrumental para vocalista no tema Down to You e a editora responsável foi a Asylum. Tem um total de 37 minutos e as músicas Court and Spark, Help Me, Three Men in Paris, People's Parties, Same Situation, Car on a Hill, Down to You, Just Like This Train, Raised on Robbery, Troubled Child e Twisted.

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2: Budapeste é uma cidade marcada por uma divisão natural histórica entre Buda e Peste, separadas pelo rio Danúbio. Buda é a parte mais elevada, com colinas, ruas mais tranquilas e zonas históricas. Já Peste é mais plana, mais movimentada e concentrada, e, na realidade, a maior parte da vida urbana acontece ali, comércio e cultura. Esta dualidade cria uma cidade com duas personalidades distintas, mas complementares. Ao atravessar as pontes, como a Ponte das Correntes, percebe-se claramente a transição entre os dois lados. Budapeste é também conhecida pela sua arquitetura imponente e pela forma como o passado e o presente coexistem no mesmo espaço urbano. É uma cidade onde se pode caminhar junto ao rio, a explorar bairros históricos e, ao mesmo tempo, sentir uma energia moderna muito presente.
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2: Por vezes, os gatos têm comportamentos estranhos dentro de casa. Um deles é não conseguir resistir às caixas de cartão. Abigail Tucker, autora do livro The Lion in the Living Room, explica que os felinos, em geral, não se dão bem com o confinamento. Os felinos nos jardins zoológicos, por exemplo, excitam-se muito e de forma estranha. Muitas coisas que vemos os gatos fazer em casa podem dever-se ao facto destes não terem atividades suficientes para se entreterem. Abigail destaca que acha os comportamentos com o caixote muito interessantes. O comportamento clássico de saltar para dentro da caixa, ficar a espreitar e depois saltar é, no fundo, um comportamento típico de caça felina. É uma espécie de performance de emboscada. Na natureza, os felinos não perseguem a sua presa. Ficam escondidos a analisá-la e, de repente, fazem-lhe uma emboscada e caçam-na. Os gatos gostam de se esconder em sítios como as caixas, porque assim conseguem esperar e ver o que se passa à sua volta para depois saltarem como se estivessem a caçar a sua presa. Este comportamento proporciona a realização de vídeos bastante divertidos.
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3: Em Portugal continental são
4: 8:55.

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1: Olá, o meu nome é Regina e sou animadora na Biblioteca Municipal de Pombal. Escolhi esta música porque este compositor e intérprete marcou a minha adolescência com a sua irreverência e originalidade. E esta música tem um ritmo que considero inebriante e uma letra que me interpela pela sua universalidade. A primeira coisa que me vem à cabeça quando ouço esta música é quer dançar. Sendo uma música com 40 anos, continua a ser uma favorita, tanto pela música como pela letra. Esta música é, numa só palavra, viva. A música da minha vida é Estou Além, de António Variações.

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6: Quer saber que horas são?
7: 9:23.

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2: O município de Pombal investe 200 mil euros na melhoria de acessibilidades no casal Fernão João. Saiba mais detalhes já a seguir.
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2: O município aprovou em reunião de Câmara a adjudicação da empreitada de arruamentos no casal Fernão João, na freguesia de Pombal, que engloba a execução de diversos melhoramentos da rede viária e a criação de uma ligação entre a Rua da Feira e o Centro Escolar da Fonte Nova. A intervenção representa um investimento municipal de 200 mil euros e terá um prazo de execução de 150 dias. O município, em nota de imprensa, reforça o seu compromisso com a valorização dos espaços públicos e a melhoria das condições de circulação rodoviária e pedonal, procurando responder às necessidades da população identificadas no terreno e promovendo uma maior segurança e condições de mobilidade, em particular no acesso ao Centro Escolar da Fonte Nova. A obra foi adjudicada à empresa Delfim de Jesus Martins e Irmão Limitada, na sequência de concurso público promovido pelo município de Pombal. Realizou-se no sábado a segunda finalíssima intermunicipal do concurso musical Crianças ao Palco. Esta finalíssima voltou a realizar-se no Teatro José Lúcio da Silva, em Leiria, e reuniu 12 jovens finalistas, selecionados entre um total de 70 participantes, representantes dos concelhos de Ancião, Batalha, Leiria, Marinha Grande, Pombal e Porto de Mós, aos quais se juntou a vencedora da primeira edição do concurso. Nesta segunda finalíssima, o prémio veio para Pombal, com a vencedora do Crianças ao Palco de Pombal, Maria Clara Acoto, a ser escolhida do júri como vencedora. Esta finalíssima, que começou a realizar-se no ano passado, marca o culminar de um projeto promovido pela Comunidade Intermunicipal da Região de Leiria, que envolveu cerca de 5.500 alunos do primeiro ciclo do ensino básico de 6 municípios da região ao longo do ano letivo, com o objetivo de incentivar a criatividade, a expressão artística e as competências através da música dos jovens. A Escola Tecnológica e Profissional de Sicó, ETP Sicó, investiu cerca de 2,67 milhões de euros na criação de 2 centros tecnológicos especializados nas áreas industrial e de informática, reforçando a aposta na modernização das infraestruturas e na qualificação dos alunos. O investimento, financiado através do Plano de Recuperação e Resiliência, permitiu a implementação de um centro tecnológico especializado na área industrial, apoiado em 1,7 milhões de euros, e de um de informática, no valor de 970 mil euros. Este investimento tem em vista a modernização e a reabilitação das instalações e infraestruturas existentes, bem como a aquisição de recursos educativos tecnológicos inovadores, os quais irão incrementar melhorias significativas no processo de ensino-aprendizagem, pode ler-se no comunicado enviado pela instituição. Segundo a ETP Sicó, este investimento permitirá aos atuais e futuros alunos desenvolver competências técnicas em instalações mais modernas e equipadas, contribuindo para uma formação de maior qualidade e para uma melhor resposta às necessidades do mercado de trabalho e do tecido empresarial da região. A concretização dos 2 centros tecnológicos especializados coincide com as comemorações dos 35 anos da ETP Sicó, representando um dos maiores investimentos realizados pela instituição na modernização da sua oferta formativa. Os novos centros tecnológicos foram apresentados publicamente na sede da Escola Tecnológica e Profissional de Sicó, em Avelar, numa sessão que reuniu representantes de diversas entidades. O presidente da Câmara de Castanheira de Pera pediu agilidade, eficácia e proximidade na execução do Portugal Transformação, Recuperação e Resiliência, PTRR, durante a cerimónia do 112º aniversário do Conselho. Para públicos e privados, urge agilizar processos, torná-los mais céleres e mais eficazes. Agilidade, eficácia e proximidade são três exigências que devem ser também aplicadas à execução do PTRR. A experiência demonstra que em contextos de crise não basta disponibilizar fundos. É fundamental definir com clareza o modelo de gestão, concentrar os recursos nas zonas mais afetadas e garantir rapidez na execução, disse António Henriques. O presidente da Câmara de Castanheira de Pera destacou que o Portugal 2030 é o grande momento de oportunidade. Não podemos desperdiçar um único cêntimo, nem um único dia. Maximizar os programas em curso não é uma opção técnica, é uma obrigação moral para com o nosso desenvolvimento e para com as nossas gentes, acrescentou. O autarca socialista adiantou que espera do Estado e das várias entidades tuteladas que não sejam um obstáculo burocrático, mas sim um parceiro de primeira linha, referindo que está ao lado do Governo na reforma administrativa. Para António Henriques, a verdadeira medida do sucesso de qualquer plano de recuperação está na sua capacidade de efetivar a transformação do território através dos apoios anunciados em resultados concretos e duradouros para as populações. Por isso, considerou que na região de Leiria, particularmente atingida pela tempestade Christine, o PTRR representa um passo importante, mas também um desafio sobre a necessidade de respostas mais focadas, simples, eficazes e territoriais. E assim chega ao fim este bloco informativo. Fique bem e continue na nossa companhia.
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0: a devemos confiar no processo da vida. Obviamente não se trata de cruzar os braços e esperar pelo que temos que viver passar por nós. Não. Os nossos caminhos são ajustados ao nosso crescimento, para o benefício que extraímos das nossas experiências. Nós não devemos recriminar-nos pelo nosso passado. O que fizemos na altura foi a única coisa que poderíamos ter feito com os recursos e conhecimentos que possuíamos. Então, além de ser um desperdício energético, é totalmente inútil rever o passado para sentir culpa ou remorso. Devemos apenas usar o nosso passado para fins práticos, aprender o máximo possível com ele, ver o quanto crescemos e os pontos fortes que desenvolvemos. Pense nisto e seja feliz.
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2: Este é o 2 Minutos para os Direitos Humanos, uma rúbrica da Amnistia Internacional. A Amnistia Internacional apela às autoridades da Venezuela e à comunidade internacional para que façam tudo ao seu alcance para ajudar as pessoas afetadas pelos sismos de 24 de junho. Sem acesso livre à informação e a revogação da lei anti-ONG poderão permitir um plano de resposta de socorro eficaz. Um novo relatório da Amnistia Internacional documenta como o governo da Geórgia utilizou a desinformação como arma para justificar a repressão e difamar os críticos. Foram aprovadas novas leis para processar opositores e reprimir protestos contra o partido Sonho Georgiano no poder. As autoridades da Arábia Saudita executaram quase 100 pessoas este ano, incluindo pelo menos 61 por crimes relacionados com drogas. A última execução ocorreu a 18 de junho. Os cidadãos estrangeiros são os mais afetados pela aplicação da pena de morte no país. Um grupo armado apoiado pelo exército congolês matou e torturou civis, saqueou bens e raptou mulheres para as transformar em escravas sexuais. Os crimes de guerra ocorreram no território de Rutshuru, no leste da República Democrática do Congo. 6 milhões de pessoas em todo o mundo são convidadas a assinar uma petição para exigir justiça para as vítimas e sobreviventes do conflito no país. A Amnistia Internacional insta as instituições da União Europeia e os Estados-membros a abandonarem os seus planos de deportar pessoas para o Afeganistão. Insta também as entidades a pôr fim a qualquer cooperação em matéria de readmissão com as autoridades de facto dos talibãs.
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2: A Sony anunciou que deixaria de produzir discos para jogos da PlayStation a partir de janeiro de 2028. E de acordo com novas informações partilhadas pela ORF Salzburg, parece que a decisão já estava a ser preparada há algum tempo. De acordo com esta publicação austríaca, a Sony Digital Audio Disc Corporation já terá investido à volta de 30 milhões de euros para converter a fábrica de produção de discos no país, situada na localidade de Talgau, em instalações dedicadas a microlentes. De lembrar que esta fábrica produz atualmente 600 mil discos por dia. A PlayStation representa atualmente cerca de 50% do nosso volume e cerca de 20% disso são novas encomendas, explicou à publicação o CEO da Sony, Dietmar Tenzer. Estamos a falar de 10% do volume em 2028. Não estão previstos despedimentos na fábrica, com Tenzer a adiantar que os cerca de 300 funcionários receberão formação para a produção de microlentes. Esta informação sugere que a Sony não tem intenções de voltar atrás com a decisão de abandonar o formato físico para jogos da PlayStation, mesmo com toda a polémica que se tem instalado desde que a notícia foi comunicada. A partir de 2028, a aposta será somente em jogos em versão digital disponíveis através da PlayStation Store, o que implica que a próxima geração da consola da Sony, a PlayStation 6, poderá ser compatível apenas com jogos em formato digital.
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2: O índice glicémico classifica os alimentos de acordo com a velocidade com que aumentam a glicose no sangue. Alimentos com índice mais elevado provocam uma subida mais rápida, enquanto os de índice mais baixo têm uma resposta mais gradual. No entanto, este conceito isolado não conta toda a história, já que a presença de fibra, gordura ou proteína altera a resposta glicémica de uma refeição. Por isso, olhar apenas para o índice glicémico pode ser redutor. Em geral, é mais útil focar na qualidade global da refeição do que em números isolados.
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5: E o relógio marca agora
4: 10:22.

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1: No dia 7 de julho de 1858, nasceu o escritor e filólogo português José Leite de Vasconcelos, autor de Lições de Filologia Portuguesa e da Antologia de Textos Arcaicos. Revelou desde muito cedo uma especial vocação para o estudo dos costumes e hábitos dos povos, mas começou por estudar medicina, tendo-se formado na Faculdade do Porto em 1886. Dois anos mais tarde, depois de ter exercido funções de subdelegado de saúde, médico municipal e presidente da junta escolar no Cadaval, decidiu abandonar a carreira médica e dedicar-se prioritariamente ao estudo das suas ciências prediletas, linguística, arqueologia e etnologia. Algumas das suas obras mais importantes são romances populares portugueses, poesia amorosa do povo português, religiões da Lusitânia e opúsculos. Dois anos depois, também neste dia, nascia na Boémia o compositor austríaco Gustav Mahler. Com apenas 4 anos, fascinado pela música militar e pela música popular, começou a compor pequenas peças de piano e aos 15 anos ingressou no Conservatório de Viena. Com 37 anos, foi nomeado diretor da Ópera de Viena. As suas obras, principalmente as sinfonias, são geralmente extensas e com orquestração variada e numerosa, nas quais parece procurar romper os limites da tonalidade. Outra característica marcante das suas obras é o facto de serem sombrias. Mahler foi um dos compositores marcantes da música do século XX, acabando por exercer uma forte influência em Schoenberg, Shostakovich e Benjamin Britten. E a 7 de julho de 1954, Elvis Presley fazia a sua estreia na rádio com a canção That's Alright. Este é o nome do primeiro single lançado por Elvis Presley, escrito e originalmente cantado pelo cantor de blues Arthur Crudup. Em 2004, ficou na posição 112 da revista Rolling Stone, na sua lista das 500 melhores canções de todos os tempos. A música foi oficialmente lançada a 19 de julho de 1954 e vendeu cerca de 20 mil cópias.
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12: Nem é tarde, nem é cedo. São
13: 10 e 44.

0: E agora, tempo para a temperatura em Pombal.
1: 22 graus.
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1: A biblioteca da Universidade de Cambridge anunciou o desaparecimento dos cadernos de Charles Darwin, avaliados em milhões de euros.

euros e lançou um apelo mundial para os livros. Encadernados em couro, que incluem o esboço da árvore da vida do autor, A Origem das Espécies. Recentemente, os cadernos foram

0: Numa página, há um desenho, um esboço fino de uma árvore que ajudou a inspirar a teoria da evolução que, mais de 20 anos depois, se tornou central no trabalho inovador A Origem das Espécies. Os manuscritos foram vistos pela última vez em dezembro de 2000, após um pedido interno para removê-los do cofre das coleções especiais da biblioteca para serem fotografados.
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1: Destaques do dia. A sessão plenária de julho do Parlamento está a decorrer em Estrasburgo. Amanhã, os deputados vão votar os relatórios anuais que avaliam os progressos realizados pela Ucrânia, pela Moldávia e pela Sérvia na via da adesão à UE. Os relatórios saúdam a continuação das reformas na Ucrânia e na Moldávia, instando ambos os países a manterem o ritmo das mudanças. Os parlamentares alertam igualmente para o facto de os progressos da Sérvia, no sentido da adesão à UE, terem estagnado, invocando preocupações quanto à democracia, ao Estado de Direito e ao alinhamento com a política externa da União. Também amanhã, os deputados vão votar dois acordos destinados a reforçar as relações políticas e comerciais entre a União Europeia e o México. O Acordo Global Modernizado substituirá o quadro atual, em vigor desde 2000, introduzindo novas regras para impulsionar o comércio, apoiar o desenvolvimento sustentável e combater a corrupção. O Parlamento vai ainda votar o Acordo de Comércio Provisório para permitir que as principais medidas comerciais entrem em vigor antes de o acordo completo ser ratificado por todos os Estados-membros e pelo México. Em Estrasburgo, o Parlamento vai também debater a forma como a UE pode proteger melhor as pessoas das ondas de calor e dos incêndios florestais cada vez mais frequentes. Após a terceira primavera mais quente de que há registro na Europa e de semanas de temperaturas muito elevadas, espera-se que os deputados questionem a Comissão sobre medidas para reagir a fenómenos meteorológicos extremos e prevenir os seus impactos. Neste verão, com o aumento do risco de seca e de incêndios florestais, a UE está a lançar a sua maior resposta de sempre de combate a incêndios. Cerca de 800 bombeiros de 14 países estão pré-posicionados em zonas de alto risco no sul da Europa.
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4: I know a girl from an island. She stands apart from the crowd.
5: Está no ar mais um Cinema 7 para lhe falar das estreias nas salas de cinema em Portugal. Hoje trago-lhe mais três e começo com a mais recente adaptação de um filme de desenhos animados para imagem real, feito pela Disney. Desta vez falamos de Vaiana.
6: A story has just begun. Beyond our reef, an evil darkness has found us.
5: Vaiana vive numa pequena ilha da Polinésia e é a única filha de um chefe de uma longa linhagem de navegadores. De espírito aventureiro, o maior desejo dela é explorar o mundo e navegar no oceano. Apesar de todos os avisos do pai, que deseja que ela siga os seus passos como líder da tribo, a rapariga, que tem em si a força e a coragem de várias gerações, sonha com grandes façanhas. Quando a ilha é ameaçada por uma escuridão inexplicável, ela percebe que chegou o momento de transpor os limites do recife e salvar a sua aldeia. É nesta longa viagem de descoberta que conhece o imprevisível Maui, o lendário semideus que causou o desequilíbrio da ilha, mas que se tornará uma peça fundamental para o sucesso da missão.
7: My island, my people, won't survive if we don't make it. The ocean chose me for a reason, and it chose you too.
5: Depois do sucesso de Vaiana, em 2016, a Walt Disney recorreu à tecnologia de ponta para recriar a mesma história em versão live-action, com argumento de Jared Bush e Dana Ledoux-Miller. O filme é realizado por Thomas Cale, que aqui se estreia em longa-metragem. No papel de Vaiana surge a jovem atriz de origem samoana, Catherine Lagaia, enquanto Dwayne Johnson volta a interpretar Maui depois de lhe ter emprestado a voz na versão animada.
8: 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Is there something in my teeth?
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7: Hi! Hi, come in!
5: A próxima estreia que lhe falo é também um remake, neste caso, de um filme espanhol. Agora, a ação muda-se para a América com um quarteto de atores bem conhecido. O filme chama-se O Convite.
9: Can we put curtains on this window? I don't like how they can see into our apartment.
5: Joe e Angela atravessam um período conturbado no seu longo casamento. Um dia, para quebrar a rotina, ela decide convidar Rock e Pina, um casal que recentemente se mudou para o andar de cima, para um jantar a quatro. O que começa como um encontro descontraído entre vizinhos, rapidamente se transforma em algo bastante desconfortável, uma vez que observar de perto a química entre os convidados só faz realçar ainda mais as fragilidades do seu próprio relacionamento. Assim, à medida que a noite avança e a conversa envereda para temas mais íntimos, maior se torna o constrangimento.
7: That is so nice. Thank you.
10: Yeah.
7: Oh, say thank you, Joe.
10: Thank you. Very flattering.
5: Realizado por Olivia Wilde, com argumento de Will McCormack e Rashida Jones, este é um remake americano de Sentimental, a comédia realizada em 2020 pelo espanhol Cesc Gay. Desta vez, as personagens são interpretadas por um quarteto de peso: Seth Rogen, Olivia Wilde, Penélope Cruz e Edward Norton.
10: Just to be clear,
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11: Why can I not become a British officer?
5: E terminamos o Cinema 7 com mais uma estreia e desta vez um biopic sobre o primeiro presidente norte-americano. O filme chama-se George Washington.
10: I sense a storm looming over the Ohio Territories.
5: Muitos anos antes de se tornar o primeiro presidente dos Estados Unidos da América, cargo que exerceu entre 1789 e 1797, o jovem George Washington lutou como soldado na guerra franco-indígena que se prolongou entre 1754 e 1763. As vitórias e derrotas que experienciou foram cruciais para moldar o seu caráter e a inteligência e coragem demonstradas durante o conflito chamaram a atenção dos seus superiores.
0: Demand the French leave.
12: Who does own this land if not the one who has the will to tame it?
5: Realizado por John Erwin, que assina igualmente o argumento em colaboração com Tom Provost e Diedrich Ogstraten, este filme histórico centra-se nos anos de juventude de George Washington e no percurso que o conduziu à liderança da Revolução Americana. William Franklin Miller dá vida ao protagonista, num elenco que inclui também Mary Louise Parker, Ben Kingsley, Andy Serkis e Kelsey Grammer.
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14: Como funciona o TikTok? A função básica do TikTok é que os utilizadores possam filmar vídeos de si mesmos a dublar, dançar, falar ou atuar. Geralmente os vídeos têm em média 15 segundos de duração, podendo chegar até 3 minutos. Podem ser editados e personalizados com uma variedade de ferramentas. Nesse contexto, os utilizadores têm acesso a uma biblioteca de músicas, efeitos, filtros e frases para adicionar aos seus vídeos. Além disso, como já disse anteriormente, as pessoas também podem fazer um dueto com alguém que responda a um vídeo. Por fim, uma funcionalidade atrativa da ferramenta é a possibilidade de adicionar os seus próprios sons e conseguir criar uma tendência na plataforma.
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1: California Girls é uma canção da banda norte-americana The Beach Boys, que faz parte do seu álbum Summer Days and Summer Nights. Escrita por Brian Wilson e Mike Love, a canção descreve um apreço pelas qualidades das raparigas em todo o mundo e o desejo do narrador de que todas elas possam estar no seu estado natal, a Califórnia. Entre as qualidades que o narrador aprecia estão meninas da costa leste, por serem hip, meninas do sul, pela forma como falam, as meninas do norte, pela maneira como beijam, e a filha do agricultor do centro-oeste, por o fazer sentir-se bem. A costa oeste é evocada pelo seu sol e raparigas bronzeadas, com uma referência adicional a um biquíni francês na ilha do Hawaii. No final, declara que após a experiência de ver todo o tipo de raparigas de todo o mundo, considera as dos Estados Unidos as mais bonitas. Segundo Mike Love, a letra foi inspirada na primeira digressão da banda pela Europa e Reino Unido, em novembro de 1964. Todavia, confessou sentir que a letra não transmitia a mensagem que pretendia inicialmente, pois a ideia era que a música fosse um tributo às raparigas de todo o mundo e não apenas às dos Estados Unidos, e muito menos às da Califórnia. Editada em single, a canção alcançou o número 3 na Billboard Hot 100 nos Estados Unidos e foi top 10 em vários outros países, tornando-se uma das canções mais bem-sucedidas do grupo a nível global.

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Em destaque hoje a década de 70 e o álbum Cotton Spark de Joni Mitchell, que foi lançado em fevereiro de 1974 e vendeu 2 milhões de cópias. Entendido em muitos setores como o álbum de cruzamento de Mitchell, Cotton Spark mantém sem dúvida uma cadência mais acelerada do que o seu trabalho anterior. O primeiro single do álbum, Raised on Robbery, lançado

O tema funky Free Man in Paris, uma suposta crítica ao executivo da indústria discográfica David Geffen, é uma das faixas de destaque do álbum, tal como Help Me, uma triste canção de amor muito ao estilo de Mitchell e que se tornou o maior êxito da sua carreira, chegando a número 7 na tabela das 100 melhores.

A faceta introspectiva de Mitchell permanece em evidência, como no cadenciado tema Down to You, com as cordas em primeiro plano, sendo a tonalidade global do álbum ritmicamente refrescante.

compositora chamara o músico Tom Scott para lhe proporcionar um acompanhamento com sopros em madeira no seu álbum anterior, For the Roses, e ele trouxera o seu próprio grupo, LA Express, para trabalhar nas sessões que viriam a resultar em Corton Spark, que, quando lançado, chegou a número 2 nos Estados Unidos e a número 14 no Reino Unido.

O destaque de hoje é o álbum Court and Spark, de Joni Mitchell, lançado em fevereiro de 1974 e que vendeu 2 milhões de cópias. Recebeu o Grammy para melhor arranjo instrumental para vocalista no tema Down to You e a editora responsável foi a Asylum. Tem um total de 37 minutos e as músicas Court and Spark, Help Me, Three Men in Paris, People's Parties, Same Situation, Car on a Hill, Down to You, Just Like This Train, Raised on Robbery, Troubled Child e Twisted.

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0: 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Meio-dia e dois. 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
1: Por vezes, os gatos têm comportamentos estranhos dentro de casa. Um deles é não conseguir resistir às caixas de cartão. Abigail Tucker, autora do livro The Lion in the Living Room, explica que os felinos, em geral, não se dão bem com o confinamento. Os felinos nos jardins zoológicos, por exemplo, excitam-se muito e de forma estranha. Muitas coisas que vemos os gatos fazer em casa podem dever-se ao facto destes não terem atividades suficientes para se entreterem. Abigail destaca que acha os comportamentos com o caixote muito interessantes. O comportamento clássico de saltar para dentro da caixa, ficar a espreitar e depois saltar é, no fundo, um comportamento típico de caça felina. É uma espécie de performance de emboscada. Na natureza, os felinos não perseguem a sua presa. Ficam escondidos a analisá-la e, de repente, fazem-lhe uma emboscada e caçam-na. Os gatos gostam de se esconder em sítios como as caixas, porque assim conseguem esperar e ver o que se passa à sua volta para depois saltarem como se estivessem a caçar a sua presa. Este comportamento proporciona a realização de vídeos bastante divertidos.
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1: Município de Pombal investe 200 mil euros na melhoria de acessibilidades no casal Fernão João. Saiba mais detalhes já a seguir.
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1: O município aprovou em reunião de Câmara a adjudicação da empreitada de arruamentos no casal Fernão João, na freguesia de Pombal, que engloba a execução de diversos melhoramentos da rede viária e a criação de uma ligação entre a Rua da Feira e o Centro Escolar da Fonte Nova. A intervenção representa um investimento municipal de 200 mil euros e terá um prazo de execução de 150 dias. O município, em nota de imprensa, reforça o seu compromisso com a valorização dos espaços públicos e a melhoria das condições de circulação rodoviária e pedonal, procurando responder às necessidades da população identificadas no terreno e promovendo uma maior segurança e condições de mobilidade, em particular no acesso ao Centro Escolar da Fonte Nova. A obra foi adjudicada à empresa Delfim de Jesus Martins e Irmão, Limitada, na sequência de concurso público promovido pelo município de Pombal. Realizou-se no sábado a segunda finalíssima intermunicipal do concurso musical Crianças ao Palco. Esta finalíssima voltou a realizar-se no Teatro José Lúcio da Silva, em Leiria, e reuniu 12 jovens finalistas selecionados entre um total de 70 participantes, representantes dos concelhos de Ancião, Batalha, Leiria, Marinha Grande, Pombal e Porto de Mós, aos quais se juntou a vencedora da primeira edição do concurso. Nesta segunda finalíssima, o prémio veio para Pombal, com a vencedora do Crianças ao Palco de Pombal, Maria Clara Acoto, a ser a escolhida do júri como vencedora. Esta finalíssima, que começou a realizar-se no ano passado, marca o culminar de um projeto promovido pela Comunidade Intermunicipal da Região de Leiria, que envolveu cerca de 5.500 alunos do primeiro ciclo do ensino básico dos 6 municípios da região ao longo do ano letivo, com o objetivo de incentivar a criatividade, a expressão artística e as competências através da música dos jovens. A Escola Tecnológica e Profissional de Sicó, ETP Sicó, investiu cerca de 2,67 milhões de euros na criação de 2 centros tecnológicos especializados nas áreas industrial e de informática, reforçando a aposta na modernização das infraestruturas e na qualificação dos alunos. O investimento, financiado através do Plano de Recuperação e Resiliência, permitiu a implementação de um centro tecnológico especializado na área industrial, apoiado em 1,7 milhões de euros, e de um de informática, no valor de 970 mil euros. Este investimento tem em vista a modernização e a reabilitação das instalações e infraestruturas existentes, bem como a aquisição de recursos educativos tecnológicos inovadores, os quais irão incrementar melhorias significativas no processo de ensino-aprendizagem, pode ler-se no comunicado enviado pela instituição. Segundo a ETP Sicó, este investimento permitirá aos atuais e futuros alunos desenvolver competências técnicas em instalações mais modernas e equipadas, contribuindo para uma formação de maior qualidade e para uma melhor resposta às necessidades do mercado de trabalho e do tecido empresarial da região. A concretização dos 2 centros tecnológicos especializados coincide com as comemorações dos 35 anos da ETP Sicó, representando um dos maiores investimentos realizados pela instituição na modernização da sua oferta formativa. Os novos centros tecnológicos foram apresentados publicamente na sede da Escola Tecnológica e Profissional de Sicó, em Avelar, numa sessão que reuniu representantes de diversas entidades. O presidente da Câmara de Castanheira de Pera pediu agilidade, eficácia e proximidade na execução do Portugal Transformação, Recuperação e Resiliência, PTRR, durante a cerimónia do 112º aniversário do Conselho. Para públicos e privados, urge agilizar processos, torná-los mais céleres e mais eficazes. Agilidade, eficácia e proximidade são 3 exigências que devem ser também aplicadas à execução do PTRR. A experiência demonstra que em contextos de crise não basta disponibilizar fundos. É fundamental definir com clareza o modelo de gestão, concentrar os recursos nas zonas mais afetadas e garantir rapidez na execução, disse António Henriques. O presidente da Câmara de Castanheira de Pera destacou que o Portugal 2030 é o grande momento de oportunidade. Não podemos desperdiçar um único cêntimo, nem um único dia. Maximizar os programas em curso não é uma opção técnica, é uma obrigação moral para com o nosso desenvolvimento e para com as nossas gentes, acrescentou. O autarca socialista adiantou que espera do Estado e das várias entidades tuteladas que não sejam um obstáculo burocrático, mas sim um parceiro de primeira linha, referindo que está ao lado do Governo na reforma administrativa. Para António Henriques, a verdadeira medida do sucesso de qualquer plano de recuperação está na sua capacidade de efetivar a transformação do território através dos apoios anunciados em resultados concretos e duradouros para as populações. Por isso, considerou que na região de Leiria, particularmente atingida pela tempestade Christine, o PTRR representa um passo importante, mas também um desafio sobre a necessidade de respostas mais focadas, simples, eficazes e territoriais. E assim chega ao fim este bloco informativo. Fique bem e continue na nossa companhia.
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3: Quanto a horas, saiba que agora são
4: 12:39.

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1: Budapeste é uma cidade marcada por uma divisão natural histórica entre Buda e Peste, separadas pelo rio Danúbio. Buda é a parte mais elevada, com colinas, ruas mais tranquilas e zonas históricas. Já Peste é mais plana, mais movimentada e concentrada, e, na realidade, a maior parte da vida urbana acontece ali, comércio e cultura. Esta dualidade cria uma cidade com duas personalidades distintas, mas complementares. Ao atravessar as pontes, como a Ponte das Correntes, percebe-se claramente a transição entre os dois lados. Budapeste é também conhecida pela sua arquitetura imponente e pela forma como o passado e o presente coexistem no mesmo espaço urbano. É uma cidade onde se pode caminhar junto ao rio, a explorar bairros históricos e, ao mesmo tempo, sentir uma energia moderna muito presente.
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2: A temperatura atual em Pombal é de
3: 25 graus.

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1: Olá, o meu nome é Regina e sou animadora na Biblioteca Municipal de Pombal. Escolhi esta música porque este compositor e intérprete marcou a minha adolescência com a sua irreverência e originalidade. E esta música tem um ritmo que considero inebriante.

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1: 13 e 3. 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
4: Este é o 2 Minutos para os Direitos Humanos, uma rúbrica da Amnistia Internacional. A Amnistia Internacional apela às autoridades da Venezuela e à comunidade internacional para que façam tudo ao seu alcance para ajudar as pessoas afetadas pelos sismos de 24 de junho. Seu acesso livre à informação e a revogação da lei anti-ONG poderão permitir um plano de resposta de socorro eficaz. Um novo relatório da Amnistia Internacional documenta como o governo da Geórgia utilizou a desinformação como arma para justificar a repressão e difamar os críticos. Foram aprovadas novas leis para processar opositores e reprimir protestos contra o partido Sonho Georgiano no poder. As autoridades da Arábia Saudita executaram quase 100 pessoas este ano, incluindo pelo menos 61 por crimes relacionados com drogas. A última execução ocorreu a 18 de junho. Os cidadãos estrangeiros são os mais afetados pela aplicação da pena de morte no país. Um grupo armado apoiado pelo exército congolês matou e torturou civis, saqueou bens e raptou mulheres para as transformar em escravas sexuais. Os crimes de guerra ocorreram no território de Rutshuru, no leste da República Democrática do Congo. 6 milhões de pessoas em todo o mundo são convidadas a assinar uma petição para exigir justiça para as vítimas e sobreviventes do conflito no país. A Amnistia Internacional insta as instituições da União Europeia e os Estados-membros a abandonarem os seus planos de deportar pessoas para o Afeganistão. Insta também as entidades a pôr fim a qualquer cooperação em matéria de readmissão com as autoridades de facto dos talibãs.
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7: Jorge Manuel da Silva, morada Casa Velha, Fátima. Cantor que gostava de ouvir, Rui Veloso.

0: Conto a horas. São agora
1: 13:29.
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1: A Sony anunciou que deixaria de produzir discos para jogos da PlayStation a partir de janeiro de 2028. E de acordo com novas informações partilhadas pela ORF Salzburg, parece que a decisão já estava a ser preparada há algum tempo. De acordo com esta publicação austríaca, a Sony Digital Audio Disc Corporation já terá investido à volta de 30 milhões de euros para converter a fábrica de produção de discos no país, situada na localidade de Talgau, em instalações dedicadas a microlentes. De lembrar que esta fábrica produz atualmente 600 mil discos por dia. A PlayStation representa atualmente cerca de 50% do nosso volume e cerca de 20% disso são novas encomendas, explicou à publicação o CEO da Sony, Dietmar Tenzer. Estamos a falar de 10% do volume em 2028. Não estão previstos despedimentos na fábrica, com Tenzer a adiantar que os cerca de 300 funcionários receberão formação para a produção de microlentes. Esta informação sugere que a Sony não tem intenções de voltar atrás com a decisão de abandonar o formato físico para jogos da PlayStation, mesmo com toda a polémica que se tem instalado desde que a notícia foi comunicada. A partir de 2028, a aposta será somente em jogos em versão digital disponíveis através da PlayStation Store, o que implica que a próxima geração da consola da Sony, a PlayStation 6, poderá ser compatível apenas com jogos em formato digital.
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1: E agora, a temperatura em Pombal.
2: 26 graus.

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1: No dia 7 de julho de 1858, nasceu o escritor e filólogo português José Leite de Vasconcelos, autor de lições de filologia portuguesa e da antologia de textos arcaicos. Revelou desde muito cedo uma especial vocação para o estudo dos costumes e hábitos dos povos, mas começou por estudar medicina, tendo-se formado na Faculdade do Porto em 1886. Dois anos mais tarde, depois de ter exercido funções de subdelegado de saúde, médico municipal e presidente da junta escolar no Cadaval, decidiu abandonar a carreira médica e dedicar-se prioritariamente ao estudo das suas ciências prediletas, linguística, arqueologia e etnologia. Algumas das suas obras mais importantes são romances populares portugueses, poesia amorosa do povo português, religiões da Lusitânia e opúsculos. Dois anos depois, também neste dia, nascia na Boémia o compositor austríaco Gustav Mahler. Com apenas 4 anos, fascinado pela música militar e pela música popular, começou a compor pequenas peças de piano e aos 15 anos ingressou no Conservatório de Viena. Com 37 anos, foi nomeado diretor da Ópera de Viena. As suas obras, principalmente as sinfonias, são geralmente extensas e com orquestração variada e numerosa, nas quais parece procurar romper os limites da tonalidade. Outra característica marcante das suas obras é o facto de serem sombrias. Mahler foi um dos compositores marcantes da música do século XX, acabando por exercer uma forte influência em Schoenberg, Shostakovich e Benjamin Britten. E a 7 de julho de 1954, Elvis Presley fazia a sua estreia na rádio com a canção That's Alright. Este é o nome do primeiro single lançado por Elvis Presley, escrito e originalmente cantado pelo cantor de blues Arthur Crudup. Em 2004, ficou na posição 112 da revista Rolling Stone na sua lista das 500 melhores canções de todos os tempos. A música foi oficialmente lançada a 19 de julho de 1954 e vendeu cerca de 20 mil cópias.
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1: 14 horas. 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
1: A biblioteca da Universidade de Cambridge anunciou o desaparecimento dos cadernos de Charles Darwin, avaliados em milhões de euros, e lançou um apelo mundial para os livros. Encadernados em couro, que incluem o esboço da árvore da vida do autor, A Origem das Espécies. Recentemente, os cadernos foram deixados anonimamente no chão da biblioteca de Cambridge, dentro de um saco presente cor-de-rosa brilhante, na caixa azul original em que estavam guardados. No envelope castanho estava escrita uma pequena mensagem. Bibliotecário, Feliz Páscoa. Seguiu-se um período de 5 dias entre encontrar o pacote e a polícia conceder permissão para abrir a película de plástico que os envolvia, examinar os cadernos e confirmar se eram genuínos. Os blocos de notas datam da década de 1830, depois de Darwin voltar das Ilhas Galápagos. Numa página, há um desenho e um esboço fino de uma árvore que ajudou a inspirar a teoria da evolução que, mais de 20 anos depois, se tornou central no trabalho inovador A Origem das Espécies. Os manuscritos foram vistos pela última vez em dezembro de 2000, após um pedido interno para removê-los do cofre das coleções especiais da biblioteca para serem fotografados.
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3: Confira agora que horas são.
4: 14
3: e 14.

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2: O índice glicémico classifica os alimentos de acordo com a velocidade com que aumentam a glicose no sangue. Alimentos com índice mais elevado provocam uma subida mais rápida, enquanto os de índice mais baixo têm uma resposta mais gradual. No entanto, este conceito isolado não conta toda a história, já que a presença de fibra, gordura ou proteína altera a resposta glicémica de uma refeição. Por isso, olhar apenas para o índice glicémico pode ser redutor. Em geral, é mais útil focar na qualidade global da refeição do que em números isolados.
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0: 15 e 1. 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
1: Como funciona o TikTok? A função básica do TikTok é que os utilizadores possam filmar vídeos de si mesmos a dublar, dançar, falar ou atuar. Geralmente os vídeos têm em média 15 segundos de duração, podendo chegar até 3 minutos. Podem ser editados e personalizados com uma variedade de ferramentas. Nesse contexto, os utilizadores têm acesso a uma biblioteca de músicas, efeitos, filtros e frases para adicionar aos seus vídeos. Além disso, como já disse anteriormente, as pessoas também podem fazer um dueto com alguém que responda a um vídeo. Por fim, uma funcionalidade atrativa da ferramenta é a possibilidade de adicionar os seus próprios sons e conseguir criar uma tendência na plataforma.
0: 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E o relógio marca agora
2: 15:17.

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3: Município de Pombal investe 200 mil euros na melhoria de acessibilidades no casal Fernão João. Saiba mais detalhes já a seguir.
2: Notícias com Nuno Oliveira.
3: O município aprovou em reunião de Câmara a adjudicação da empreitada de arruamentos no casal Fernão João, na freguesia de Pombal, que engloba a execução de diversos melhoramentos da rede viária e a criação de uma ligação entre a Rua da Feira e o Centro Escolar da Fonte Nova. A intervenção representa um investimento municipal de 200 mil euros e terá um prazo de execução de 150 dias. O município, em nota de imprensa, reforça o seu compromisso com a valorização dos espaços públicos e a melhoria das condições de circulação rodoviária e pedonal, procurando responder às necessidades da população identificadas no terreno e promovendo uma maior segurança e condições de mobilidade, em particular no acesso ao Centro Escolar da Fonte Nova. A obra foi adjudicada à empresa Delfim de Jesus Martins e Irmão Limitada, na sequência de concurso público promovido pelo município de Pombal. Realizou-se no sábado a segunda finalíssima intermunicipal do concurso musical Crianças ao Palco. Esta finalíssima voltou a realizar-se no Teatro José Lúcio da Silva, em Leiria, e reuniu 12 jovens finalistas, selecionados entre um total de 70 participantes, representantes dos concelhos de Ancião, Batalha, Leiria, Marinha Grande, Pombal e Porto de Mós, aos quais se juntou a vencedora da primeira edição do concurso. Nesta segunda finalíssima, o prémio veio para Pombal, com a vencedora do Crianças ao Palco de Pombal, Maria Clara Acoto, a ser a escolhida do júri como vencedora. Esta finalíssima, que começou a realizar-se no ano passado, marca o culminar de um projeto promovido pela Comunidade Intermunicipal da Região de Leiria, que envolveu cerca de 5.500 alunos do primeiro ciclo do ensino básico de 6 municípios da região ao longo do ano letivo, com o objetivo de incentivar a criatividade, a expressão artística e as competências através da música dos jovens. A Escola Tecnológica e Profissional de Sicó, ETP Sicó, investiu cerca de 2,67 milhões de euros na criação de 2 centros tecnológicos especializados nas áreas industrial e de informática, reforçando a aposta na modernização das infraestruturas e na qualificação dos alunos. O investimento, financiado através do Plano de Recuperação e Resiliência, permitiu a implementação de um centro tecnológico especializado na área industrial, apoiado em 1,7 milhões de euros, e de um de informática, no valor de 970 mil euros. Este investimento tem em vista a modernização e a reabilitação das instalações e infraestruturas existentes, bem como a aquisição de recursos educativos tecnológicos inovadores, os quais irão incrementar melhorias significativas no processo de ensino-aprendizagem, pode ler-se no comunicado enviado pela instituição. Segundo a ETP Sicó, este investimento permitirá aos atuais e futuros alunos desenvolver competências técnicas em instalações mais modernas e equipadas, contribuindo para uma formação de maior qualidade e para uma melhor resposta às necessidades do mercado de trabalho e do tecido empresarial da região. A concretização dos 2 centros tecnológicos especializados coincide com as comemorações dos 35 anos da ETP Sicó, representando um dos maiores investimentos realizados pela instituição na modernização da sua oferta formativa. Os 9 centros tecnológicos foram apresentados publicamente na sede da Escola Tecnológica e Profissional de Sicó, em Avelar, numa sessão que reuniu representantes de diversas entidades. O Presidente da Câmara de Castanheira de Pera pediu agilidade, eficácia e proximidade na execução do Portugal Transformação, Recuperação e Resiliência, PTRR, durante a cerimónia do 112º aniversário do Conselho. Para públicos e privados, urge agilizar processos, torná-los mais céleres e mais eficazes. Agilidade, eficácia e proximidade são três exigências que devem ser também aplicadas à execução do PTRR. A experiência demonstra que em contextos de crise não basta disponibilizar fundos. É fundamental definir com clareza o modelo de gestão, concentrar os recursos nas zonas mais afetadas e garantir rapidez na execução, disse António Henriques. O presidente da Câmara de Castanheira de Pera destacou que o Portugal 2030 é o grande momento de oportunidade. Não podemos desperdiçar um único cêntimo, nem um único dia. Maximizar os programas em curso não é uma opção técnica, é uma obrigação moral para com o nosso desenvolvimento e para com as nossas gentes, acrescentou. O autarca socialista adiantou que espera do Estado e das várias entidades tuteladas que não sejam um obstáculo burocrático, mas sim um parceiro de primeira linha, referindo que está ao lado do Governo na reforma administrativa. Para António Henriques, a verdadeira medida do sucesso de qualquer plano de recuperação está na sua capacidade de efetivar a transformação do território através dos apoios anunciados em resultados concretos e duradouros para as populações. Por isso, considerou que na região de Leiria, particularmente atingida pela tempestade Christine, o PTRR representa um passo importante, mas também um desafio sobre a necessidade de respostas mais focadas, simples, eficazes e territoriais. E assim chega ao fim este bloco informativo. Fique bem e continue na nossa companhia.
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5: Nem é tarde, nem é cedo. São
0: 15:38. 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
10: A temperatura atual em Pombal é de 27 graus.

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expôs a década de 70 e o álbum Cotton Spark de Joni Mitchell, que foi lançado em fevereiro de 1974 e vendeu 2 milhões de cópias. Entendido em muitos setores como o álbum de cruzamento de Mitchell, Cotton Spark mantém sem dúvida uma cadência mais acelerada do que o seu trabalho anterior. O primeiro single do álbum, Raised on Robbery, lançado 2 meses antes de o álbum chegar às prateleiras, surpreendeu pela positiva tanto os seus fãs já afirmados como aqueles que julgavam a sua música demasiado introspectiva e deselegante. E embora a faixa não tivesse grande impacto comercial nas 100 melhores dos Estados Unidos, chegou somente ao número 63, estabeleceu o cenário do que estava por vir.

O tema funky Free Man in Paris, uma suposta crítica ao executivo da indústria discográfica David Geffen, é uma das faixas de destaque do álbum, tal como Help Me, uma triste canção de amor muito ao estilo de Mitchell e que se tornou o maior êxito da sua carreira, chegando a número 7 na tabela das 100 melhores.

A faceta introspectiva de Mitchell permanece em evidência, como no cadenciado tema Down to You, com as cordas em primeiro plano, sendo a tonalidade global do álbum ritmicamente refrescante.

compositora chamara o músico Tom Scott para lhe proporcionar um acompanhamento com sopros em madeira no seu álbum anterior, For the Roses, e ele trouxera o seu próprio grupo, LA Express, para trabalhar nas sessões que viriam a resultar em Corton Spark, que, quando lançado, chegou a número 2 nos Estados Unidos e a número 14 no Reino Unido.

O destaque de hoje é o álbum Court and Spark, de Joni Mitchell, lançado em fevereiro de 1974 e que vendeu 2 milhões de cópias. Recebeu o Grammy para melhor arranjo instrumental para vocalista no tema Down to You e a editora responsável foi a Asylum. Tem um total de 37 minutos e as músicas Court and Spark, Help Me, Three Men in Paris, People's Parties, Same Situation, Car on a Hill, Down to You, Just Like This Train, Raised on Robbery, Troubled Child e Twisted.

0: 16 e 2. 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
4: Este é o 2 Minutos para os Direitos Humanos, uma rúbrica da Amnistia Internacional. A Amnistia Internacional apela às autoridades da Venezuela e à comunidade internacional para que façam tudo ao seu alcance para ajudar as pessoas afetadas pelos sismos de 24 de junho. Só o acesso livre à informação e a revogação da lei anti-ONG poderão permitir um plano de resposta de socorro eficaz. Um novo relatório da Amnistia Internacional documenta como o governo da Geórgia utilizou a desinformação como arma para justificar a repressão e difamar os críticos. Foram aprovadas novas leis para processar opositores e reprimir protestos contra o partido Sonho Georgiano no poder. As autoridades da Arábia Saudita executaram quase 100 pessoas este ano, incluindo pelo menos 61 por crimes relacionados com drogas. A última execução ocorreu a 18 de junho. Os cidadãos estrangeiros são os mais afetados pela aplicação da pena de morte no país. Um grupo armado apoiado pelo exército congolês matou e torturou civis, saqueou bens e raptou mulheres para as transformar em escravas sexuais. Os crimes de guerra ocorreram no território de Rutshuru, no leste da República Democrática do Congo. 6 milhões de pessoas em todo o mundo são convidadas a assinar uma petição para exigir justiça para as vítimas e sobreviventes do conflito no país. A Amnistia Internacional insta as instituições da União Europeia e os Estados-membros a abandonarem os seus planos de deportar pessoas para o Afeganistão. Insta também as entidades a pôr fim a qualquer cooperação em matéria de readmissão com as autoridades de facto dos talibãs.
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4: I know a girl from an island. She stands apart from the crowd.
5: Está no ar mais um Cinema 7 para lhe falar das estreias nas salas de cinema em Portugal. Hoje trago-lhe mais três e começo com a mais recente adaptação de um filme de desenhos animados para imagem real, feito pela Disney. Desta vez falamos de Vaiana.
6: A story has just begun. Beyond our reef, an evil darkness has found us.
5: Vaiana vive numa pequena ilha da Polinésia e é a única filha de um chefe de uma longa linhagem de navegadores. De espírito aventureiro, o maior desejo dela é explorar o mundo e navegar no oceano. Apesar de todos os avisos do pai, que deseja que ela siga os seus passos como líder da tribo, a rapariga, que tem em si a força e a coragem de várias gerações, sonha com grandes façanhas. Quando a ilha é ameaçada por uma escuridão inexplicável, ela percebe que chegou o momento de transpor os limites do Recife e salvar a sua aldeia. É nesta longa viagem de descoberta que conhece o imprevisível Maui, o lendário semideus que causou o desequilíbrio da ilha, mas que se tornará uma peça fundamental para o sucesso da missão.
7: My island, my people, won't survive if we don't make it. The ocean chose me for a reason, and it chose you too.
5: Depois do sucesso de Vaiana, em 2016, a Walt Disney recorreu à tecnologia de ponta para recriar a mesma história em versão live-action, com argumento de Jared Bush e Dana Ledoux-Miller. O filme é realizado por Thomas Cale, que aqui se estreia em longa-metragem. No papel de Vaiana surge a jovem atriz de origem samoana, Catherine Lagaiaia, enquanto Dwayne Johnson volta a interpretar Maui depois de lhe ter emprestado a voz na versão animada.
8: What? Is there something in my teeth?
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7: Hi! Hi, come in!
5: A próxima estreia que lhe falo é também um remake, neste caso, de um filme espanhol. Agora, a ação muda-se para a América com um quarteto de atores bem conhecido. O filme chama-se O Convite.
9: Can we put curtains on this window? I don't like how they can see into our apartment.
5: Joe e Angela atravessam um período conturbado no seu longo casamento. Um dia, para quebrar a rotina, ela decide convidar Rock e Pina, um casal que recentemente se mudou para o andar de cima, para um jantar a quatro. O que começa como um encontro descontraído entre vizinhos, rapidamente se transforma em algo bastante desconfortável, uma vez que observar de perto a química entre os convidados só faz realçar ainda mais as fragilidades do seu próprio relacionamento. Assim, à medida que a noite avança e a conversa envereda para temas mais íntimos, maior se torna o constrangimento.
7: That is so nice. Thank you.
8: Yeah.
7: Oh, say thank you, Joe.
8: Thank you. Very flattering.
5: Realizado por Olivia Wilde, com argumento de Will McCormack e Rashida Jones, este é um remake americano de Sentimental, a comédia realizada em 2020 pelo espanhol Cesc Gay. Desta vez, as personagens são interpretadas por um quarteto de peso: Seth Rogen, Olivia Wilde, Penélope Cruz e Edward Norton.
8: Just to be clear,
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10: Why can I not become a British officer?
5: E terminamos o Cinema 7 com mais uma estreia e desta vez um biopic sobre o primeiro presidente norte-americano. O filme chama-se George Washington.
11: I sense a storm looming over the Ohio Territories.
5: Muitos anos antes de se tornar o primeiro presidente dos Estados Unidos da América, cargo que exerceu entre 1789 e 1797, o jovem George Washington lutou como soldado na guerra franco-indígena que se prolongou entre 1754 e 1763. As vitórias e derrotas que experienciou foram cruciais para moldar o seu caráter e a inteligência e coragem demonstradas durante o conflito chamaram a atenção dos seus superiores.
0: Demand the French leave.
12: Who does own this land if not the one who has the will to tame it?
5: Realizado por John Erwin, que assina igualmente o argumento em colaboração com Tom Provost e Diedrich Ogstraten, este filme histórico centra-se nos anos de juventude de George Washington e no percurso que o conduziu à liderança da Revolução Americana. William Franklin Miller dá vida ao protagonista, num elenco que inclui também Mary Louise Parker, Ben Kingsley, Andy Serkis e Kelsey Grammer.
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4: Atenção às horas. São agora
3: 16 e 23.

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0: a devemos confiar no processo da vida. Obviamente não se trata de cruzar os braços e esperar pelo que temos que viver passar por nós. Não. Os nossos caminhos são ajustados ao nosso crescimento, para o benefício que extraímos das nossas experiências. Nós não devemos recriminar-nos pelo nosso passado. O que fizemos na altura foi a única coisa que poderíamos ter feito com os recursos e conhecimentos que possuíamos. Então, além de ser um desperdício energético, é totalmente inútil rever o passado para sentir culpa ou remorso. Devemos apenas usar o nosso passado para fins práticos, aprender o máximo possível com ele, ver o quanto crescemos e os pontos fortes que desenvolvemos. Pense nisto e seja feliz.
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4: E o relógio marca agora.
5: 16:39.

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4: A temperatura atual em Pombal é de
3: 26 graus.

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1: A Sony anunciou que deixaria de produzir discos para jogos da PlayStation a partir de janeiro de 2028. E de acordo com novas informações partilhadas pela ORF Salzburg, parece que a decisão já estava a ser preparada há algum tempo. De acordo com esta publicação austríaca, a Sony Digital Audio Disc Corporation já terá investido à volta de 30 milhões de euros para converter a fábrica de produção de discos no país, situada na localidade de Talgau, em instalações dedicadas a microlentes. De lembrar que esta fábrica produz atualmente 600 mil discos por dia. A PlayStation representa atualmente cerca de 50% do nosso volume e cerca de 20% disso são novas encomendas, explicou à publicação o CEO da Sony, Dietmar Tenzer. Estamos a falar de 10% do volume em 2028. Não estão previstos despedimentos na fábrica, com Tenzer a adiantar que os cerca de 300 funcionários receberão formação para a produção de microlentes. Esta informação sugere que a Sony não tem intenções de voltar atrás com a decisão de abandonar o formato físico para jogos da PlayStation, mesmo com toda a polémica que se tem instalado desde que a notícia foi comunicada. A partir de 2028, a aposta será somente em jogos em versão digital disponíveis através da PlayStation Store, o que implica que a próxima geração da consola da Sony, a PlayStation 6, poderá ser compatível apenas com jogos em formato digital.
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1: Destaques do dia. A sessão plenária de julho do Parlamento está a decorrer em Estrasburgo. Amanhã, os deputados vão votar os relatórios anuais que avaliam os progressos realizados pela Ucrânia, pela Moldávia e pela Sérvia na via da adesão à UE. Os relatórios saúdam a continuação das reformas na Ucrânia e na Moldávia, instando ambos os países a manterem o ritmo das mudanças. Os parlamentares alertam igualmente para o facto de os progressos da Sérvia, no sentido da adesão à UE, terem estagnado, invocando preocupações quanto à democracia, ao Estado de Direito e ao alinhamento com a política externa da União. Também amanhã, os deputados vão votar dois acordos destinados a reforçar as relações políticas e comerciais entre a União Europeia e o México. O Acordo Global Modernizado substituirá o quadro atual, em vigor desde 2000, introduzindo novas regras para impulsionar o comércio, apoiar o desenvolvimento sustentável e combater a corrupção. O Parlamento vai ainda votar o Acordo de Comércio Provisório para permitir que as principais medidas comerciais entrem em vigor antes de o acordo completo ser ratificado por todos os Estados-membros e pelo México. Em Estrasburgo, o Parlamento vai também debater a forma como a UE pode proteger melhor as pessoas das ondas de calor e dos incêndios florestais cada vez mais frequentes. Após a terceira primavera mais quente de que há registro na Europa e de semanas de temperaturas muito elevadas, espera-se que os deputados questionem a Comissão sobre medidas para reagir a fenómenos meteorológicos extremos e prevenir os seus impactos. Neste verão, com o aumento do risco de seca e de incêndios florestais, a UE está a lançar a sua maior resposta de sempre de combate a incêndios. Cerca de 800 bombeiros de 14 países estão pré-posicionados em zonas de alto risco no sul da Europa.
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2: Por vezes, os gatos têm comportamentos estranhos dentro de casa. Um deles é não conseguir resistir às caixas de cartão. Abigail Tucker, autora do livro The Lion in the Living Room, explica que os felinos, em geral, não se dão bem com o confinamento. Os felinos nos jardins zoológicos, por exemplo, excitam-se muito e de forma estranha. Muitas coisas que vemos os gatos fazer em casa podem dever-se ao facto destes não terem atividades suficientes para se entreterem. Abigail destaca que acha os comportamentos com o caixote muito interessantes. O comportamento clássico de saltar para dentro da caixa, ficar a espreitar e depois saltar é, no fundo, um comportamento típico de caça felina. É uma espécie de performance de emboscada. Na natureza, os felinos não perseguem a sua presa. Ficam escondidos a analisá-la e, de repente, fazem-lhe uma emboscada e caçam-na. Os gatos gostam de se esconder em sítios como as caixas, porque assim conseguem esperar e ver o que se passa à sua volta para depois saltarem como se estivessem a caçar a sua presa. Este comportamento proporciona a realização de vídeos bastante divertidos.
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0: Tome nota, agora são
6: 17 e 22.
7: Hoje é sexta-feira, você...

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1: No dia 7 de julho de 1858, nasceu o escritor e filólogo português José Leite de Vasconcelos, autor de lições de filologia portuguesa e da antologia de textos arcaicos. Revelou desde muito cedo uma especial vocação para o estudo dos costumes e hábitos dos povos, mas começou por estudar medicina, tendo-se formado na Faculdade do Porto em 1886. Dois anos mais tarde, depois de ter exercido funções de subdelegado de saúde, médico municipal e presidente da junta escolar no Cadaval, decidiu abandonar a carreira médica e dedicar-se prioritariamente ao estudo das suas ciências prediletas, linguística, arqueologia e etnologia. Algumas das suas obras mais importantes são romances populares portugueses, poesia amorosa do povo português, religiões da Lusitânia e opúsculos. Dois anos depois, também neste dia, nascia na Boémia o compositor austríaco Gustav Mahler. Com apenas 4 anos, fascinado pela música militar e pela música popular, começou a compor pequenas peças de piano e aos 15 anos ingressou no Conservatório de Viena. Com 37 anos, foi nomeado diretor da Ópera de Viena. As suas obras, principalmente as sinfonias, são geralmente extensas e com orquestração variada e numerosa, nas quais parece procurar romper os limites da tonalidade. Outra característica marcante das suas obras é o facto de serem sombrias. Mahler foi um dos compositores marcantes da música do século XX, acabando por exercer uma forte influência em Schoenberg, Shostakovich e Benjamin Britten. E a 7 de julho de 1954, Elvis Presley fazia a sua estreia na rádio com a canção That's Alright. Este é o nome do primeiro single lançado por Elvis Presley, escrito e originalmente cantado pelo cantor de blues Arthur Crudup. Em 2004, ficou na posição 112 da revista Rolling Stone na sua lista das 500 melhores canções de todos os tempos. A música foi oficialmente lançada a 19 de julho de 1954 e vendeu cerca de 20 mil cópias.
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1: California Girls é uma canção da banda norte-americana The Beach Boys, que faz parte do seu álbum Summer Days and Summer Nights. Escrita por Brian Wilson e Mike Love, a canção descreve um apreço pelas qualidades das raparigas em todo o mundo e o desejo do narrador de que todas elas possam estar no seu estado natal, a Califórnia. Entre as qualidades que o narrador aprecia estão meninas da Costa Leste, por serem hip, meninas do Sul, pela forma como falam, as meninas do Norte, pela maneira como beijam, e a filha do agricultor do Centro-Oeste, por o fazer sentir-se bem. A Costa Oeste é evocada pelo seu sol e raparigas bronzeadas, com uma referência adicional a um biquíni francês na ilha do Hawaii. No final, declara que após a experiência de ver todo o tipo de raparigas de todo o mundo, considera as dos Estados Unidos as mais bonitas. Segundo Mike Love, a letra foi inspirada na primeira digressão da banda pela Europa e Reino Unido, em novembro de 1964. Todavia, confessou sentir que a letra não transmitia a mensagem que pretendia inicialmente, pois a ideia era que a música fosse um tributo às raparigas de todo o mundo e não apenas às dos Estados Unidos, e muito menos às da Califórnia. Editada em single, a canção alcançou o número 3 na Billboard Hot 100 nos Estados Unidos e foi top 10 em vários outros países, tornando-se uma das canções mais bem-sucedidas do grupo a nível global.

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1: Budapeste é uma cidade marcada por uma divisão natural histórica entre Buda e Peste, separadas pelo rio Danúbio. Buda é a parte mais elevada, com colinas, ruas mais tranquilas e zonas históricas. Já Peste é mais plana, mais movimentada e concentrada, e, na realidade, a maior parte da vida urbana acontece ali, comércio e cultura. Esta dualidade cria uma cidade com duas personalidades distintas, mas complementares. Ao atravessar as pontes, como a Ponte das Correntes, percebe-se claramente a transição entre os dois lados. Budapeste é também conhecida pela sua arquitetura imponente e pela forma como o passado e o presente coexistem no mesmo espaço urbano. É uma cidade onde se pode caminhar junto ao rio, a explorar bairros históricos e, ao mesmo tempo, sentir uma energia moderna muito presente.
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1: Olá, o meu nome é Regina e sou animadora na Biblioteca Municipal de Pombal. Escolhi esta música porque este compositor e intérprete marcou a minha adolescência com a sua irreverência e originalidade. E esta música tem um ritmo que considero inebriante e uma letra que me interpela pela sua universalidade. A primeira coisa que me vem à cabeça quando ouço esta música é quer dançar. Sendo uma música com 40 anos, continua a ser uma favorita, tanto pela música como pela letra. Esta música é, numa só palavra, viva. A música da minha vida é Estou Além, de António Variações.

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1: 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E agora, a temperatura em Pombal.
2: 25 graus.

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1: A biblioteca da Universidade de Cambridge anunciou o desaparecimento dos cadernos de Charles Darwin, avaliados em milhões de euros, e lançou um apelo mundial para os livros. Encadernados em couro, que incluem o esboço da árvore da vida do autor, A Origem das Espécies. Recentemente, os cadernos foram deixados anonimamente no chão da biblioteca de Cambridge, dentro de um saco presente cor-de-rosa brilhante, na caixa azul original em que estavam guardados. No envelope castanho estava escrita uma pequena mensagem. Bibliotecário, Feliz Páscoa. Seguiu-se um período de 5 dias entre encontrar o pacote e a polícia conceder permissão para abrir a película de plástico que os envolvia, examinar os cadernos e confirmar se eram genuínos. Os blocos de notas datam da década de 1830, depois de Darwin voltar das Ilhas Galápagos. Numa página, há um desenho, um esboço fino de uma árvore, que ajudou a inspirar a teoria da evolução, que mais de 20 anos depois se tornou central no trabalho inovador A Origem das Espécies. Os manuscritos foram vistos pela última vez em dezembro de 2000, após um pedido interno para removê-los do cofre das coleções especiais da biblioteca para serem fotografados.
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4: Município de Pombal investe 200 mil euros na melhoria de acessibilidades no casal Fernão João. Saiba mais detalhes já a seguir.
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4: O município aprovou em reunião de Câmara a adjudicação da empreitada de arruamentos no casal Fernão João, na freguesia de Pombal, que engloba a execução de diversos melhoramentos da rede viária e a criação de uma ligação entre a Rua da Feira e o Centro Escolar da Fonte Nova. A intervenção representa um investimento municipal de 200 mil euros e terá um prazo de execução de 150 dias. O município, em nota de imprensa, reforça o seu compromisso com a valorização dos espaços públicos e a melhoria das condições de circulação rodoviária e pedonal, procurando responder às necessidades da população identificadas no terreno e promovendo uma maior segurança e condições de mobilidade, em particular no acesso ao Centro Escolar da Fonte Nova. A obra foi adjudicada à empresa Delfim de Jesus Martins e Irmão, Limitada, na sequência de concurso público promovido pelo município de Pombal. Realizou-se no sábado a segunda finalíssima intermunicipal do concurso musical Crianças ao Palco. Esta finalíssima voltou a realizar-se no Teatro José Lúcio da Silva, em Leiria, e reuniu 12 jovens finalistas, selecionados entre um total de 70 participantes, representantes dos concelhos de Ancião, Batalha, Leiria, Marinha Grande, Pombal e Porto de Mós, aos quais se juntou a vencedora da primeira edição do concurso. Nesta segunda finalíssima, o prémio veio para Pombal, com a vencedora do Crianças ao Palco de Pombal, Maria Clara Acoto, a ser a escolhida do júri como vencedora. Esta finalíssima, que começou a realizar-se no ano passado, marca o culminar de um projeto promovido pela Comunidade Intermunicipal da Região de Leiria, que envolveu cerca de 5.500 alunos do primeiro ciclo do ensino básico dos 6 municípios da região ao longo do ano letivo, com o objetivo de incentivar a criatividade, a expressão artística e as competências através da música dos jovens. A Escola Tecnológica e Profissional de Sicó, ETP Sicó, investiu cerca de 2,67 milhões de euros na criação de 2 centros tecnológicos especializados nas áreas industrial e de informática, reforçando a aposta na modernização das infraestruturas e na qualificação dos alunos. O investimento, financiado através do Plano de Recuperação e Resiliência, permitiu a implementação de um centro tecnológico especializado na área industrial, apoiado em 1,7 milhões de euros, e de um de informática, no valor de 970 mil euros. Este investimento tem em vista a modernização e a reabilitação das instalações e infraestruturas existentes, bem como a aquisição de recursos educativos tecnológicos inovadores, os quais irão incrementar melhorias significativas no processo de ensino-aprendizagem, pode ler-se no comunicado enviado pela instituição. Segundo a ETP Sicó, este investimento permitirá aos atuais e futuros alunos desenvolver competências técnicas em instalações mais modernas e equipadas, contribuindo para uma formação de maior qualidade e para uma melhor resposta às necessidades do mercado de trabalho e do tecido empresarial da região. A concretização dos 2 centros tecnológicos especializados, coincide com as comemorações dos 35 anos da ETP Sicó, representando um dos maiores investimentos realizados pela instituição na modernização da sua oferta formativa. Os novos centros tecnológicos foram apresentados publicamente na sede da Escola Tecnológica e Profissional de Sicó, em Avelar, numa sessão que reuniu representantes de diversas entidades. O presidente da Câmara de Castanheira de Pera pediu agilidade, eficácia e proximidade na execução do Portugal Transformação, Recuperação e Resiliência, PTRR, durante a cerimónia do 112º aniversário do Conselho. Para públicos e privados, Urge agilizar processos, torná-los mais céleres e mais eficazes. Agilidade, eficácia e proximidade são três exigências que devem ser também aplicadas à execução do PTRR. A experiência demonstra que, em contextos de crise, não basta disponibilizar fundos. É fundamental definir com clareza o modelo de gestão, concentrar os recursos nas zonas mais afetadas e garantir rapidez na execução, disse António Henriques. O presidente da Câmara de Castanheira de Pera destacou que o Portugal 2030 é o grande momento de oportunidade. Não podemos desperdiçar um único cêntimo, nem um único dia. Maximizar os programas em curso não é uma opção técnica, é uma obrigação moral para com o nosso desenvolvimento e para com as nossas gentes, acrescentou. O autarca socialista adiantou que espera do Estado e das várias entidades tuteladas que não sejam um obstáculo burocrático, mas sim um parceiro de primeira linha, referindo que está ao lado do Governo na reforma administrativa. Para António Henriques, a verdadeira medida do sucesso de qualquer plano de recuperação está na sua capacidade de efetivar a transformação do território através dos apoios anunciados em resultados concretos e duradouros para as populações. Por isso, considerou que na região de Leiria, particularmente atingida pela tempestade Christine, o PTRR representa um passo importante, mas também um desafio sobre a necessidade de respostas mais focadas, simples, eficazes e territoriais. E assim chega ao fim este bloco informativo. Fique bem e continue na nossa companhia.
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0: Não se atrase, são
2: 18 e 36.

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0: E agora, a temperatura em Pombal.
1: 24 graus.
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Hoje, a década de 70 e o álbum Cotton Spark, de Joni Mitchell, que foi lançado em fevereiro de 1974 e vendeu 2 milhões de cópias. Entendido em muitos setores como o álbum de cruzamento de Mitchell, Cotton Spark mantém sem dúvida uma cadência mais acelerada do que o seu trabalho anterior. O primeiro single do álbum, Raised on Robbery, lançado 2 meses antes de o álbum chegar às prateleiras, surpreendeu pela positiva tanto os seus fãs já afirmados como aqueles que julgavam a sua música demasiado introspectiva e deselegante. E embora a faixa não tivesse grande impacto comercial nas 100 melhores dos Estados Unidos, chegou somente ao número 63, estabeleceu o cenário do que estava por vir.

O tema funky Free Man in Paris, uma suposta crítica ao executivo da indústria discográfica David Geffen, é uma das faixas de destaque do álbum, tal como Help Me, uma triste canção de amor muito ao estilo de Mitchell e que se tornou o maior êxito da sua carreira, chegando a número 7 na tabela das 100 melhores.

A faceta introspectiva de Mitchell permanece em evidência, como no cadenciado tema Down to You, com as cordas em primeiro plano, sendo a tonalidade global do álbum ritmicamente refrescante.

compositora chamara o músico Tom Scott para lhe proporcionar um acompanhamento com sopros em madeira no seu álbum anterior, For the Roses, e ele trouxera o seu próprio grupo, LA Express, para trabalhar nas sessões que viriam a resultar em Corton Spark, que, quando lançado, chegou a número 2 nos Estados Unidos e a número 14 no Reino Unido.

O destaque de hoje é o álbum Court and Spark, de Joni Mitchell, lançado em fevereiro de 1974 e que vendeu 2 milhões de cópias. Recebeu o Grammy para melhor arranjo instrumental para vocalista no tema Down to You e a editora responsável foi a Asylum. Tem um total de 37 minutos e as músicas Court and Spark, Help Me, Three Men in Paris, People's Parties, Same Situation, Car on a Hill, Down to You, Just Like This Train, Raised on Robbery, Troubled Child e Twisted.

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1: 19 e 2. 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
4: Este é o 2 Minutos para os Direitos Humanos, uma rúbrica da Amnistia Internacional. A Amnistia Internacional apela às autoridades da Venezuela e à comunidade internacional para que façam tudo ao seu alcance para ajudar as pessoas afetadas pelos sismos de 24 de junho. Sob acesso livre à informação e a revogação da lei anti-ONG poderão permitir um plano de resposta de socorro eficaz. Um novo relatório da Amnistia Internacional documenta como o governo da Geórgia utilizou a desinformação como arma para justificar a repressão e difamar os críticos. Foram aprovadas novas leis para processar opositores e reprimir protestos contra o partido Sonho Georgiano no poder. As autoridades da Arábia Saudita executaram quase 100 pessoas este ano, incluindo pelo menos 61 por crimes relacionados com drogas. A última execução ocorreu a 18 de junho. Os cidadãos estrangeiros são os mais afetados pela aplicação da pena de morte no país. Um grupo armado apoiado pelo exército congolês matou e torturou civis, saqueou bens e raptou mulheres para as transformar em escravas sexuais. Os crimes de guerra ocorreram no território de Rutshuru, no leste da República Democrática do Congo. 6 milhões de pessoas em todo o mundo são convidadas a assinar uma petição para exigir justiça para as vítimas e sobreviventes do conflito no país. A Amnistia Internacional insta as instituições da União Europeia e os Estados-membros a abandonarem os seus planos de deportar pessoas para o Afeganistão. Insta também as entidades a pôr fim a qualquer cooperação em matéria de readmissão com as autoridades de facto dos talibãs.

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2: O índice glicémico classifica os alimentos de acordo com a velocidade com que aumentam a glicose no sangue. Alimentos com índice mais elevado provocam uma subida mais rápida, enquanto os de índice mais baixo têm uma resposta mais gradual. No entanto, este conceito isolado não conta toda a história, já que a presença de fibra, gordura ou proteína altera a resposta glicémica de uma refeição. Por isso, olhar apenas para o índice glicémico pode ser redutor. Em geral, é mais útil focar na qualidade global da refeição do que em números isolados.
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4: Saiba agora o que diz o relógio.
5: 19:22.
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1: Como funciona o TikTok? A função básica do TikTok é que os utilizadores possam filmar vídeos de si mesmos a dublar, dançar, falar ou atuar. Geralmente os vídeos têm em média 15 segundos de duração, podendo chegar até 3 minutos. Podem ser editados e personalizados com uma variedade de ferramentas. Nesse contexto, os utilizadores têm acesso a uma biblioteca de músicas, efeitos, filtros e frases para adicionar aos seus vídeos. Além disso, como já disse anteriormente, as pessoas também podem fazer um dueto com alguém que responda a um vídeo. Por fim, uma funcionalidade atrativa da ferramenta é a possibilidade de adicionar os seus próprios sons e conseguir criar uma tendência na plataforma.
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4: I know a girl from an island. She stands apart from the crowd.
5: Está no ar mais um Cinema 7 para lhe falar das estreias nas salas de cinema em Portugal. Hoje trago-lhe mais três e começo com a mais recente adaptação de um filme de desenhos animados para imagem real, feito pela Disney. Desta vez falamos de Vaiana.
6: A story has just begun. Beyond our reef. Evil darkness has found us.
5: Vaiana vive numa pequena ilha da Polinésia e é a única filha de um chefe de uma longa linhagem de navegadores. De espírito aventureiro, o maior desejo dela é explorar o mundo e navegar no oceano. Apesar de todos os avisos do pai, que deseja que ela siga os seus passos como líder da tribo, a rapariga, que tem em si a força e a coragem de várias gerações, sonha com grandes façanhas. Quando a ilha é ameaçada por uma escuridão inexplicável, ela percebe que chegou o momento de transpor os limites do Recife e salvar a sua aldeia. É nesta longa viagem de descoberta que conhece o imprevisível Maui, o lendário semideus que causou o desequilíbrio da ilha, mas que se tornará uma peça fundamental para o sucesso da missão.
7: My island, my people, won't survive if we don't make it. The ocean chose me for a reason. And it chose you too.
5: Depois do sucesso de Vaiana em 2016, a Walt Disney recorreu à tecnologia de ponta para recriar a mesma história em versão live-action. Com argumento de Jared Bush e Dana Ledoux-Miller, o filme é realizado por Thomas Cale, que aqui se estreia em longa-metragem. No papel de Vaiana surge a jovem atriz de origem samoana, Catherine Lagaiaia, enquanto Dwayne Johnson volta a interpretar Maui depois de lhe ter emprestado a voz na versão animada.
8: 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Is there something in my teeth?
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7: Hi! Hi, come in!
5: A próxima estreia que lhe falo é também um remake, neste caso, de um filme espanhol. Agora, a ação muda-se para a América com um quarteto de atores bem conhecido. O filme chama-se O Convite.
9: Can we put curtains on this window? I don't like how they can see into our apartment.
5: Joe e Angela atravessam um período conturbado no seu longo casamento. Um dia, para quebrar a rotina, ela decide convidar Rock e Pina, um casal que recentemente se mudou para o andar de cima, para um jantar a quatro. O que começa como um encontro descontraído entre vizinhos, rapidamente se transforma em algo bastante desconfortável, uma vez que observar de perto a química entre os convidados só faz realçar ainda mais as fragilidades do seu próprio relacionamento. Assim, à medida que a noite avança e a conversa envereda para temas mais íntimos, maior se torna o constrangimento.
7: That is so nice. Thank you.
10: Yeah.
7: Oh, say thank you, Joe.
10: Thank you. Very flattering.
5: Realizado por Olivia Wilde, com argumento de Will McCormack e Rashida Jones, este é um remake americano de Sentimental, a comédia realizada em 2020 pelo espanhol Cesc Gay. Desta vez, as personagens são interpretadas por um quarteto de peso: Seth Rogen, Olivia Wilde, Penélope Cruz e Edward Norton.
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11: Why can I not become a British officer?
5: E terminamos o Cinema 7 com mais uma estreia e desta vez um biopic sobre o primeiro presidente norte-americano. O filme chama-se George Washington.
12: I sense a storm looming over the Ohio Territories.
5: Muitos anos antes de se tornar o primeiro presidente dos Estados Unidos da América, cargo que exerceu entre 1789 e 1797, o jovem George Washington lutou como soldado na guerra franco-indígena que se prolongou entre 1754 e 1763. As vitórias e derrotas que experienciou foram cruciais para moldar o seu caráter e a inteligência e coragem demonstradas durante o conflito chamaram a atenção dos seus superiores.
0: Demand the French leave.
13: Who does own this land if not the one who has the will to tame it?
5: Realizado por John Erwin, que assina igualmente o argumento em colaboração com Tom Provost e Diedrich Ogstraten, este filme histórico centra-se nos anos de juventude de George Washington e no percurso que o conduziu à liderança da Revolução Americana. William Franklin Miller dá vida ao protagonista, num elenco que inclui também Mary Louise Parker, Ben Kingsley, Andy Serkis e Kelsey Grammer.
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2: A Sony anunciou que deixaria de produzir discos para jogos da PlayStation a partir de janeiro de 2028. E de acordo com novas informações partilhadas pela ORF Salzburg, parece que a decisão já estava a ser preparada há algum tempo. De acordo com esta publicação austríaca, a Sony Digital Audio Disc Corporation já terá investido à volta de 30 milhões de euros para converter a fábrica de produção de discos no país, situada na localidade de Talgau, em instalações dedicadas a microlentes. De lembrar que esta fábrica produz atualmente 600 mil discos por dia. A PlayStation representa atualmente cerca de 50% do nosso volume e cerca de 20% disso são novas encomendas, explicou à publicação o CEO da Sony, Dietmar Tenzer. Estamos a falar de 10% do volume em 2028. Não estão previstos despedimentos na fábrica, com Tenzer a adiantar que os cerca de 300 funcionários receberão formação para a produção de microlentes. Esta informação sugere que a Sony não tem intenções de voltar atrás com a decisão de abandonar o formato físico para jogos da PlayStation, mesmo com toda a polémica que se tem instalado desde que a notícia foi comunicada. A partir de 2028, a aposta será somente em jogos em versão digital disponíveis através da PlayStation Store, o que implica que a próxima geração da consola da Sony, a PlayStation 6, poderá ser compatível apenas com jogos em formato digital.
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3: Em Portugal continental são
4: 19 e 50.
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9: 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São
10: 20 e 32.

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7: Saiba agora o que diz o relógio.
8: 21 e 32.

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1: No dia 7 de julho de 1858, nasceu o escritor e filólogo português José Leite de Vasconcelos, autor de Lições de Filologia Portuguesa e da Antologia de Textos Arcaicos. Revelou desde muito cedo uma especial vocação para o estudo dos costumes e hábitos dos povos, mas começou por estudar medicina, tendo-se formado na Faculdade do Porto em 1886. Dois anos mais tarde, depois de ter exercido funções de subdelegado de saúde, médico municipal e presidente da junta escolar no Cadaval, decidiu abandonar a carreira médica e dedicar-se prioritariamente ao estudo das suas ciências prediletas, linguística, arqueologia e etnologia. Algumas das suas obras mais importantes são romances populares portugueses, poesia amorosa do povo português, religiões da Lusitânia e opúsculos. Dois anos depois, também neste dia, nascia na Boémia o compositor austríaco Gustav Mahler. Com apenas 4 anos, fascinado pela música militar e pela música popular, começou a compor pequenas peças de piano e aos 15 anos ingressou no Conservatório de Viena. Com 37 anos, foi nomeado diretor da Ópera de Viena. As suas obras, principalmente as sinfonias, são geralmente extensas e com orquestração variada e numerosa, nas quais parece procurar romper os limites da tonalidade. Outra característica marcante das suas obras é o facto de serem sombrias. Mahler foi um dos compositores marcantes da música do século XX, acabando por exercer uma forte influência em Schoenberg, Shostakovich e Benjamin Britten. E a 7 de julho de 1954, Elvis Presley fazia a sua estreia na rádio com a canção That's Alright. Este é o nome do primeiro single lançado por Elvis Presley, escrito e originalmente cantado pelo cantor de blues Arthur Crudup. Em 2004, ficou na posição 112 da revista Rolling Stone na sua lista das 500 melhores canções de todos os tempos. A música foi oficialmente lançada a 19 de julho de 1954 e vendeu cerca de 20 mil cópias.
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0: a devemos confiar no processo da vida. Obviamente não se trata de cruzar os braços e esperar pelo que temos que viver passar por nós. Não. Os nossos caminhos são ajustados ao nosso crescimento, para o benefício que extraímos das nossas experiências. Nós não devemos recriminar-nos pelo nosso passado. O que fizemos na altura foi a única coisa que poderíamos ter feito com os recursos e conhecimentos que possuímos. Então, além de ser um desperdício energético, é totalmente inútil rever o passado para sentir culpa ou remorso. Devemos apenas usar o nosso passado para fins práticos, aprender o máximo possível com ele, ver o quanto crescemos e os pontos fortes que desenvolvemos. Pense nisto e seja feliz.
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2: Destaques do dia. A sessão plenária de julho do Parlamento está a decorrer em Estrasburgo. Amanhã, os deputados vão votar os relatórios anuais que avaliam os progressos realizados pela Ucrânia, pela Moldávia e pela Sérvia na via da adesão à UE. Os relatórios saúdam a continuação das reformas na Ucrânia e na Moldávia, instando ambos os países a manterem o ritmo das mudanças. Os parlamentares alertam igualmente para o facto de os progressos da Sérvia, no sentido da adesão à UE, terem estagnado, invocando preocupações quanto à democracia, ao Estado de Direito e ao alinhamento com a política externa da União. Também amanhã, os deputados vão votar dois acordos destinados a reforçar as relações políticas e comerciais entre a União Europeia e o México. O Acordo Global Modernizado substituirá o quadro atual, em vigor desde 2000, introduzindo novas regras para impulsionar o comércio, apoiar o desenvolvimento sustentável e combater a corrupção. O Parlamento vai ainda votar o Acordo de Comércio Provisório para permitir que as principais medidas comerciais entrem em vigor antes de o acordo completo ser ratificado por todos os Estados-membros e pelo México. Em Estrasburgo, o Parlamento vai também debater a forma como a UE pode proteger melhor as pessoas das ondas de calor e dos incêndios florestais cada vez mais frequentes. Após a terceira primavera mais quente de que há registro na Europa e de semanas de temperaturas muito elevadas, espera-se que os deputados questionem a Comissão sobre medidas para reagir a fenómenos meteorológicos extremos e prevenir os seus impactos. Neste verão, com o aumento do risco de seca e de incêndios florestais, a UE está a lançar a sua maior resposta de sempre de combate a incêndios. Cerca de 800 bombeiros de 14 países estão pré-posicionados em zonas de alto risco no sul da Europa.
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Em destaque hoje a década de 70 e o álbum Gorton Spark de Joni Mitchell, que foi lançado em fevereiro de 1974 e vendeu 2 milhões de cópias. Entendido em muitos setores como o álbum de cruzamento de Mitchell, Gorton Spark mantém sem dúvida uma cadência mais acelerada do que o seu trabalho anterior. O primeiro single do álbum, Raised on Robbery, lançado 2 meses antes de o álbum chegar às prateleiras, surpreendeu pela positiva tanto os seus fãs já afirmados como aqueles que julgavam a sua música demasiado introspectiva e deselegante. E embora a faixa não tivesse grande impacto comercial nas 100 melhores dos Estados Unidos, chegou somente ao número 63, estabeleceu o cenário do que estava por vir.

O tema funky Free Man in Paris, uma suposta crítica ao executivo da indústria discográfica David Geffen, é uma das faixas de destaque do álbum, tal como Help Me, uma triste canção de amor muito ao estilo de Mitchell e que se tornou o maior êxito da sua carreira, chegando a número 7 na tabela das 100 melhores.

faceta introspectiva de Mitchell permanece em evidência, como no cadenciado tema Down to You, com as cordas em primeiro plano, sendo a tonalidade global do álbum ritmicamente refrescante. Morning.

compositora chamara o músico Tom Scott para lhe proporcionar um acompanhamento com sopros em madeira no seu álbum anterior, For the Roses, e ele trouxera o seu próprio grupo, LA Express, para trabalhar nas sessões que viriam a resultar em Corton Spark, que, quando lançado, chegou a número 2 nos Estados Unidos e a número 14 no Reino Unido.

O destaque de hoje é o álbum Court and Spark, de Joni Mitchell, lançado em fevereiro de 1974 e que vendeu 2 milhões de cópias. Recebeu o Grammy para melhor arranjo instrumental para vocalista no tema Down to You e a editora responsável foi a Asylum. Tem um total de 37 minutos e as músicas Court and Spark, Help Me, Three Men in Paris, People's Parties, Same Situation, Car on a Hill, Down to You, Just Like This Train, Raised on Robbery, Troubled Child e Twisted.

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1: California Girls é uma canção da banda norte-americana The Beach Boys, que faz parte do seu álbum Summer Days and Summer Nights. Escrita por Brian Wilson e Mike Love, a canção descreve um apreço pelas qualidades das raparigas em todo o mundo e o desejo do narrador de que todas elas possam estar no seu estado natal, a Califórnia. Entre as qualidades que o narrador aprecia estão meninas da costa leste, por serem hip, meninas do sul, pela forma como falam, as meninas do norte, pela maneira como beijam, e a filha do agricultor do centro-oeste, por o fazer sentir-se bem. A costa oeste é evocada pelo seu sol e raparigas bronzeadas, com uma referência adicional a um biquíni francês na ilha do Hawaii. No final, declara que após a experiência de ver todo o tipo de raparigas de todo o mundo, considera as dos Estados Unidos as mais bonitas. Segundo Mike Love, a letra foi inspirada na primeira digressão da banda pela Europa e Reino Unido, em novembro de 1964. Todavia, confessou sentir que a letra não transmitia a mensagem que pretendia inicialmente, pois a ideia era que a música fosse um tributo às raparigas de todo o mundo e não apenas às dos Estados Unidos, e muito menos às da Califórnia. Editada em single, a canção alcançou o número 3 na Billboard Hot 100 nos Estados Unidos e foi top 10 em vários outros países, tornando-se uma das canções mais bem-sucedidas do grupo a nível global. 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
5: Este é o 2 Minutos para os Direitos Humanos, uma rúbrica da Amnistia Internacional. A Amnistia Internacional apela às autoridades da Venezuela e à comunidade internacional para que façam tudo ao seu alcance para ajudar as pessoas afetadas pelos sismos de 24 de junho. Seu acesso livre à informação e a revogação da lei anti-ONG poderão permitir um plano de resposta de socorro eficaz. Um novo relatório da Amnistia Internacional documenta como o governo da Geórgia utilizou a desinformação como arma para justificar a repressão e difamar os críticos. Foram aprovadas novas leis para processar opositores e reprimir protestos contra o partido Sonho Georgiano no poder. As autoridades da Arábia Saudita executaram quase 100 pessoas este ano, incluindo pelo menos 61 por crimes relacionados com drogas. A última execução ocorreu a 18 de junho. Os cidadãos estrangeiros são os mais afetados pela aplicação da pena de morte no país. Um grupo armado apoiado pelo exército congolês matou e torturou civis, saqueou bens e raptou mulheres para as transformar em escravas sexuais. Os crimes de guerra ocorreram no território de Rutshuru, no leste da República Democrática do Congo. 6 milhões de pessoas em todo o mundo são convidadas a assinar uma petição para exigir justiça para as vítimas e sobreviventes do conflito no país. A Amnistia Internacional insta as instituições da União Europeia e os Estados-membros a abandonarem os seus planos de deportar pessoas para o Afeganistão. Insta também as entidades a pôr fim a qualquer cooperação em matéria de readmissão com as autoridades de facto dos talibãs.
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6: O índice glicémico classifica os alimentos de acordo com a velocidade com que aumentam a glicose no sangue. Alimentos com índice mais elevado provocam uma subida mais rápida, enquanto os de índice mais baixo têm uma resposta mais gradual. No entanto, este conceito isolado não conta toda a história. já que a presença de fibra, gordura ou proteína altera a resposta glicémica de uma refeição. Por isso, olhar apenas para o índice glicémico pode ser redutor. Em geral, é mais útil focar na qualidade global da refeição do que em números isolados.
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7: A biblioteca da Universidade de Cambridge anunciou o desaparecimento dos cadernos de Charles Darwin, avaliados em milhões de euros, e lançou um apelo mundial para os livros. Encadernados em couro, que incluem o esboço da árvore da vida do autor, A Origem das Espécies. Recentemente, os cadernos foram deixados anonimamente no chão da biblioteca de Cambridge, dentro de um saco presente cor-de-rosa brilhante, na caixa azul original em que estavam guardados. No envelope castanho estava escrita uma pequena mensagem. Bibliotecário, Feliz Páscoa. Seguiu-se um período de 5 dias entre encontrar o pacote e a polícia conceder permissão para abrir a película de plástico que os envolvia, examinar os cadernos e confirmar se eram genuínos. Os blocos de notas datam da década de 1830, depois de Darwin voltar das Ilhas Galápagos. Numa página, há um desenho, um esboço fino de uma árvore, que ajudou a inspirar a teoria da evolução, que mais de 20 anos depois se tornou central no trabalho inovador A Origem das Espécies. Os manuscritos foram vistos pela última vez em dezembro de 2000, após um pedido interno para removê-los do cofre das coleções especiais da biblioteca para serem fotografados.
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4: Por vezes, os gatos têm comportamentos estranhos dentro de casa. Um deles é não conseguir resistir às caixas de cartão. Abigail Tucker, autora do livro The Lion in the Living Room, explica que os felinos, em geral, não se dão bem com o confinamento. Os felinos nos jardins zoológicos, por exemplo, excitam-se muito e de forma estranha. Muitas coisas que vemos os gatos fazer em casa podem dever-se ao facto destes não terem atividades suficientes para se entreterem. Abigail destaca que acha os comportamentos com o caixote muito interessantes. O comportamento clássico de saltar para dentro da caixa, ficar a espreitar e depois saltar é, no fundo, um comportamento típico de caça felina. É uma espécie de performance de emboscada. Na natureza, os felinos não perseguem a sua presa, ficam escondidos a analisá-la e, de repente, fazem-lhe uma emboscada e caçam-na. Os gatos gostam de se esconder em sítios como as caixas, porque assim conseguem esperar e ver o que se passa à sua volta para depois saltarem como se estivessem a caçar a sua presa. Este comportamento proporciona a realização de vídeos bastante divertidos.
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1: Olá, o meu nome é Regina e sou animadora na Biblioteca Municipal de Pombal. Escolhi esta música porque este compositor e intérprete marcou a minha adolescência com a sua irreverência e originalidade. E esta música tem um ritmo que considero inebriante e uma letra que me interpela pela sua universalidade. A primeira coisa que me vem à cabeça quando ouço esta música é quer dançar. Sendo uma música com 40 anos, continua a ser uma favorita, tanto pela música como pela letra. Esta música é, numa só palavra, viva. A música da minha vida é Estou Além, de António Variações.

0: 23 e 1. 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
1: Município de Pombal investe 200 mil euros na melhoria de acessibilidades no casal Fernão João. Saiba mais detalhes já a seguir.
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1: O município aprovou em reunião de Câmara a adjudicação da empreitada de arruamentos no casal Fernão João, na freguesia de Pombal, que engloba a execução de diversos melhoramentos da rede viária e a criação de uma ligação entre a Rua da Feira e o Centro Escolar da Fonte Nova. A intervenção representa um investimento municipal de 200 mil euros e terá um prazo de execução de 150 dias. O município, em nota de imprensa, reforça o seu compromisso com a valorização dos espaços públicos e a melhoria das condições de circulação rodoviária e pedonal, procurando responder às necessidades da população identificadas no terreno e promovendo uma maior segurança e condições de mobilidade, em particular no acesso ao Centro Escolar da Fonte Nova. A obra foi adjudicada à empresa Delfim de Jesus Martins e Irmão, Limitada, na sequência de concurso público promovido pelo município de Pombal. Realizou-se no sábado a segunda finalíssima intermunicipal do concurso musical Crianças ao Palco. Esta finalíssima voltou a realizar-se no Teatro José Lúcio da Silva, em Leiria, e reuniu 12 jovens finalistas, selecionados entre um total de 70 participantes, representantes dos concelhos de Ancião, Batalha, Leiria, Marinha Grande, Pombal e Porto de Mós, aos quais se juntou a vencedora da primeira edição do concurso. Nesta segunda finalíssima, o prémio veio para Pombal, com a vencedora do Crianças ao Palco de Pombal, Maria Clara Acoto, a ser a escolhida do júri como vencedora. Esta finalíssima, que começou a realizar-se no ano passado, marca o culminar de um projeto promovido pela Comunidade Intermunicipal da Região de Leiria, que envolveu cerca de 5.500 alunos do primeiro ciclo do ensino básico de 6 municípios da região ao longo do ano letivo, com o objetivo de incentivar a criatividade, a expressão artística e as competências através da música dos jovens. A Escola Tecnológica e Profissional de SICO, ETP SICO, investiu cerca de 2,67 milhões de euros na criação de 2 centros tecnológicos especializados nas áreas industrial e de informática, reforçando a aposta na modernização das infraestruturas e na qualificação dos alunos. O investimento, financiado através do Plano de Recuperação e Resiliência, permitiu a implementação de um centro tecnológico especializado na área industrial, apoiado em 1,7 milhões de euros, e de um de informática, no valor de 970 mil euros. Este investimento tem em vista a modernização e a reabilitação das instalações e infraestruturas existentes, bem como a aquisição de recursos educativos tecnológicos inovadores, os quais irão incrementar melhorias significativas no processo.

0: processo de ensino-aprendizagem pode ler-se no comunicado enviado pela instituição. Segundo a ETP-SICO, este investimento permitirá aos atuais e futuros alunos desenvolver competências técnicas em instalações mais modernas e equipadas, contribuindo para uma formação de maior qualidade e para uma melhor resposta às necessidades do mercado de trabalho e do tecido empresarial da região. A concretização dos dois centros tecnológicos especializados coincide com as comemorações dos 35 anos da ETP-SICO, representando um dos maiores investimentos realizados pela instituição na modernização da sua oferta formativa. Os novos centros tecnológicos foram apresentados publicamente na sede da Escola Tecnológica e Profissional de SICO, em Avelar, numa sessão que reuniu representantes de diversas entidades. O Presidente da Câmara de Castanheira de Pera pediu agilidade, eficácia e proximidade na execução do Portugal Transformação, Recuperação e Resiliência, PTRR, durante a cerimónia do 112º aniversário do Conselho. Para públicos e privados, urge agilizar processos, torná-los mais céleres e mais eficazes. Agilidade, eficácia e proximidade são três exigências que devem ser também aplicadas à execução do PTRR. A experiência demonstra que, em contextos de crise, não basta disponibilizar fundos. É fundamental definir com clareza o modelo de gestão, concentrar os recursos nas zonas mais afetadas e garantir rapidez na execução, disse António Henriques. O Presidente da Câmara de Castanheira de Pera destacou que o Portugal 2030 é o grande momento de oportunidade. Não podemos desperdiçar um único cêntimo, nem um único dia. Maximizar os programas em curso não é uma opção técnica, é uma obrigação moral para com o nosso desenvolvimento e para com as nossas gentes, acrescentou. O autarca socialista adiantou que espera do Estado e das várias entidades tuteladas que não sejam um obstáculo burocrático, mas sim um parceiro de primeira linha, referindo que está ao lado do Governo na reforma administrativa. Para António Henriques, a verdadeira medida do sucesso de qualquer plano de recuperação está na sua capacidade de efetivar a transformação do território através dos apoios anunciados em resultados concretos e duradouros para as populações. Por isso, considerou que na região de Leiria, particularmente atingida pela tempestade Christine, o PTRR representa um passo importante, mas também um desafio sobre a necessidade de respostas mais focadas, simples, eficazes e territoriais. E assim chega ao fim este bloco informativo. Fique bem e continue na nossa companhia.
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15: I know a girl from an island. She stands apart from the crowd.
0: Está no ar mais um Cinema 7 para lhe falar das estreias nas salas de cinema em Portugal. Hoje trago-lhe mais três e começo com a mais recente adaptação de um filme de desenhos animados para imagem real, feito pela Disney. Desta vez falamos de Vaiana.
16: A story has just begun. Beyond our reef. Evil darkness has found us.
0: Vaiana vive numa pequena ilha da Polinésia e é a única filha de um chefe de uma longa linhagem de navegadores. De espírito aventureiro, o maior desejo dela é explorar o mundo e navegar no oceano. Apesar de todos os avisos do pai, que deseja que ela siga os seus passos como líder da tribo, a rapariga, que tem em si a força e a coragem de várias gerações, sonha com grandes façanhas. Quando a ilha é ameaçada por uma escuridão inexplicável, ela percebe que chegou o momento de transpor os limites do recife e salvar a sua aldeia. É nesta longa viagem de descoberta que conhece o imprevisível Maui, o lendário semideus que causou o desequilíbrio da ilha, mas que se tornará uma peça fundamental para o sucesso da missão.
17: My island, my people, won't survive if we don't make it. The ocean chose me for a reason. And it chose you too.
0: Depois do sucesso de Vaiana em 2016, a Walt Disney recorreu à tecnologia de ponta para recriar a mesma história em versão live-action, com argumento de Jared Bush e Dana Ledoux-Miller. O filme é realizado por Thomas Cale, que aqui se estreia em longa-metragem. No papel de Vaiana surge a jovem atriz de origem samoana, Catherine Lagaiaia, enquanto Dwayne Johnson volta a interpretar Maui depois de lhe ter emprestado a voz na versão animada.
18: What? Is there something in my teeth?
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17: Hi! Hi, come in!
0: A próxima estreia que lhe falo é também um remake, neste caso, de um filme espanhol. Agora, a ação muda-se para a América com um quarteto de atores bem conhecido. O filme chama-se O Convite.
19: Can we put curtains on this window? I don't like how they can see into our apartment.
0: Joe e Angela atravessam um período conturbado no seu longo casamento. Um dia, para quebrar a rotina, ela decide convidar Rock e Pina, um casal que recentemente se mudou para o andar de cima, para um jantar a quatro. O que começa como um encontro descontraído entre vizinhos, rapidamente se transforma em algo bastante desconfortável, uma vez que observar de perto a química entre os convidados só faz realçar ainda mais as fragilidades do seu próprio relacionamento. Assim, à medida que a noite avança e a conversa envereda para temas mais íntimos, maior se torna o constrangimento.
17: That is so nice. Thank you.
18: Yeah.
17: Oh, say thank you, Joe.
18: Thank you. Very flattering.
0: Realizado por Olivia Wilde, com argumento de Will McCormack e Rashida Jones, este é um remake americano de Sentimental, a comédia realizada em 2020 pelo espanhol Cesc Gay. Desta vez, as personagens são interpretadas por um quarteto de peso: Seth Rogen, Olivia Wilde, Penélope Cruz e Edward Norton.
18: Just to be clear,
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20: Why can I not become a British officer?
0: E terminamos o Cinema 7 com mais uma estreia e desta vez um biopic sobre o primeiro presidente norte-americano. O filme chama-se George Washington.
18: I sense a storm looming over the Ohio Territories.
0: Muitos anos antes de se tornar o primeiro presidente dos Estados Unidos da América, cargo que exerceu entre 1789 e 1797, o jovem George Washington lutou como soldado na guerra franco-indígena que se prolongou entre 1754 e 1763. As vitórias e derrotas que experienciou foram cruciais para moldar o seu caráter e a inteligência e coragem demonstradas durante o conflito chamaram a atenção dos seus superiores.
3: Demand the French leave.
21: Who does own this land if not the one who has the will to tame it?
0: Realizado por John Erwin, que assina igualmente o argumento em colaboração com Tom Provost e Diedrich Ogstraten, este filme histórico centra-se nos anos de juventude de George Washington e no percurso que o conduziu à liderança da Revolução Americana. William Franklin Miller dá vida ao protagonista, num elenco que inclui também Mary Louise Parker, Ben Kingsley, Andy Serkis e Kelsey Grammer.
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1: Como funciona o TikTok? A função básica do TikTok é que os utilizadores possam filmar vídeos de si mesmos a dublar, dançar, falar ou atuar. Geralmente os vídeos têm em média 15 segundos de duração, podendo chegar até 3 minutos. Podem ser editados e personalizados com uma variedade de ferramentas. Nesse contexto, os utilizadores têm acesso a uma biblioteca de músicas, efeitos, filtros e frases para adicionar aos seus vídeos. Além disso, como já disse anteriormente, as pessoas também podem fazer um dueto com alguém que responda a um vídeo. Por fim, uma funcionalidade atrativa da ferramenta é a possibilidade de adicionar os seus próprios sons e conseguir criar uma tendência na plataforma.
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1: Budapeste é uma cidade marcada por uma divisão natural histórica entre Buda e Peste, separadas pelo rio Danúbio. Buda é a parte mais elevada, com colinas, ruas mais tranquilas e zonas históricas. Já Peste é mais plana, mais movimentada e concentrada, e, na realidade, a maior parte da vida urbana acontece ali, comércio e cultura. Esta dualidade cria uma cidade com duas personalidades distintas, mas complementares. Ao atravessar as pontes, como a Ponte das Correntes, percebe-se claramente a transição entre os dois lados. Budapeste é também conhecida pela sua arquitetura imponente e pela forma como o passado e o presente coexistem no mesmo espaço urbano. É uma cidade onde se pode caminhar junto ao rio, a explorar bairros históricos e, ao mesmo tempo, sentir uma energia moderna muito presente.
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0: 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Ao longo do dia, o Nuno Oliveira vai-nos pondo a par das estreias que estão agendadas para esta quinta-feira. Por isso, se é apreciador de cinema, aproveite e fique a conhecer já hoje o que pode ver esta quinta-feira nos cinemas.

0: quer saber que horas são?
1: 23 e 29.
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1: A Sony anunciou que deixaria de produzir discos para jogos da PlayStation a partir de janeiro de 2028. E de acordo com novas informações partilhadas pela ORF Salzburg, parece que a decisão já estava a ser preparada há algum tempo. De acordo com esta publicação austríaca, a Sony Digital Audio Disc Corporation já terá investido à volta de 30 milhões de euros para converter a fábrica de produção de discos no país, situada na localidade de Talgau, em instalações dedicadas a microlentes. De lembrar que esta fábrica produz atualmente 600 mil discos por dia. A PlayStation representa atualmente cerca de 50% do nosso volume e cerca de 20% disso são novas encomendas, explicou à publicação o CEO da Sony, Dietmar Tenzer. Estamos a falar de 10% do volume em 2028. Não estão previstos despedimentos na fábrica, com Tenzer a adiantar que os cerca de 300 funcionários receberão formação para a produção de microlentes. Esta informação sugere que a Sony não tem intenções de voltar atrás com a decisão de abandonar o formato físico para jogos da PlayStation, mesmo com toda a polémica que se tem instalado desde que a notícia foi comunicada. A partir de 2028, a aposta será somente em jogos em versão digital disponíveis através da PlayStation Store, o que implica que a próxima geração da consola da Sony, a PlayStation 6, poderá ser compatível apenas com jogos em formato digital.
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2: Saiba agora a temperatura que está em Pombal.
3: 17 graus.
4: Bela tarde, Dinho.

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0: 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Meia-noite e dois. 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

sentido das palavras, um olhar mais positivo sobre a vida. Não permita que a infelicidade se torne um hábito na sua vida. Às vezes, é preciso darmos um grito de revolta para dizermos a nós mesmos que as coisas não podem continuar assim. Qualquer mudança que possa acontecer tem de partir primeiro do seu interior. Se certas pessoas não lhe estão a fazer bem, chegou o momento de as deixar para trás. Se sente que o rumo que está a seguir é o errado, é agora a oportunidade de procurar um alternativo. O importante é não pensar o que está mal terá de permanecer assim eternamente, pois estamos sempre a tempo de mudar para melhor. Pense nisto e seja feliz.

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1: No dia 8 de julho de 1621, nasceu o escritor francês Jean de La Fontaine, considerado o pai da fábula moderna. Começou por estudar teologia e direito, mas alguns anos mais tarde acabou por dedicar-se à literatura. Escreveu poesias, contos e adaptações de comédias populares. É autor de Fábulas, a sua obra mais conhecida, mas também de Os Amores da Psique e do Cupido, Ode ao Rei, Os Novos Contos, entre outros. Em 1684, foi nomeado membro da Academia Francesa. Faleceu a 13 de abril de 1695, em Paris. Também neste dia, mas em 1840, nascia na Horta, Açores, Manuel de Arriaga, o primeiro presidente da República Portuguesa. Foi professor, escritor e político. Notabilizou-se como advogado na defesa de correligionários processados pelas suas ideias ou atividades, fez parte do diretório do Partido Republicano, foi deputado em duas legislaturas ainda durante a monarquia e foi eleito para as constituintes de 1911. Faleceu a 5 de março de 1917 e em 2004 os seus restos mortais foram trasladados para o Panteão Nacional, onde já se encontravam os de Amália Rodrigues desde 8 de julho de 2001. Esta fadista e atriz cantou pela primeira vez em público em 1935 numa festa de beneficência acompanhada por um tio. Como profissional, a estreia aconteceu em 1939 e logo no ano seguinte atuou em Madrid, dando início a uma carreira internacional. Tornou-se a grande divulgadora do fado além fronteiras e é conhecida como a maior intérprete da já longa tradição deste género musical. Entre os seus fados de maior êxito encontram-se o Fado do Ciúme, Estranha Forma de Vida, Ai Moraria, Fado Português, Barco Negro e Casa Portuguesa. Amália atuou em público pela última vez no Coliseu dos Recreios, um espetáculo integrado na programação de Lisboa 94, Capital Europeia da Cultura.
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0: A divulgação da recente revisão em alta pelo INE da estimativa da população residente no país levou alguns economistas a assinalarem o efeito negativo dessa mudança, que pode vir a ter efeitos no PIB per capita português, apesar do Instituto Nacional de Estatística alertar que será preciso esperar pelos dados da revisão do emprego e do PIB para melhor perceber os efeitos imediatos. Portugal vinha perdendo população nas últimas décadas. De acordo com os últimos censos, a população portuguesa rondava os 10 milhões, número que se admitia poder subir, mercê do número de imigrantes, para mais de 700. Agora, com a revisão feita pelo INE, o número de imigrantes só para 1,5 milhão, fixando a população residente entre os 11 e 12 milhões. A discussão relativa à imigração, que já vinha gerando alguma polémica nos meios político-partidários, atingiu mais notoriedade com o anúncio do aumento significativo de imigrantes, que só terá surpreendido quem não ande na rua e não frequente cafés e restaurantes, não repara os trabalhadores dos vários setores da atividade económica, seja na agricultura, no turismo, comércio, lares de idosos e mesmo nas áreas tecnológicas e financeiras. Os imigrantes preenchem as vagas que os portugueses não querem. Não fossem eles, e a economia nacional estaria bem pior, a segurança social, para a qual contribuem como qualquer outro trabalhador nacional, caminharia já para a falência. A população nativa envelhece, e os mais novos, profissionalmente mais qualificados, optam pelo estrangeiro em busca de melhores salários. As mordomias que a governação lhes oferece não compensam a qualidade de vida proporcionada pelos novos países de acolhimento. O problema não está na imigração propriamente dita, mas a forma como ele não tem sido devidamente integrada. É falacioso afirmar, como fez o ministro Leitão Amaro, que os problemas da educação, da habitação, da saúde, dos serviços públicos se devem ao aumento da imigração. No Fórum do Banco Central Europeu, realizado recentemente em Sintra, Giovanni Perry, professor da Universidade da Califórnia, com base em dados da OCDE, referiu-se aos elevados níveis de entrada de estrangeiros nos países europeus para considerar que, tendo em conta que muitos desses países estão a enfrentar uma redução da sua população em idade ativa e ao seu envelhecimento demográfico, estes imigrantes estão, em muitos casos, a substituir parte da população e a ocupar uma parte da população jovem que está a desaparecer. Lembrando que a Portugal chegam muitos imigrantes com qualificações relativamente elevadas nos seus países de origem e que aqui acabam por desempenhar tarefas abaixo do seu nível de qualificação, Giovanni Parra sublinha que, a longo prazo, o impacto é muito positivo com a sua progressão profissional dos imigrantes no crescimento das empresas e outros mecanismos de eficiência que contribuem para uma maior produtividade. Apontando dados do relatório da OCDE, baseado numa amostra de 38 países, Giovanni Parra demonstra que a imigração proveniente de países não pertencentes à OCDE tem sido impulsionador significativo do crescimento do PIB por trabalhador, principalmente através do maior investimento, acrescentando que, em economias avançadas na idade, os dados são consistentes com a imigração, não só a ajudar a resolver problemas demográficos, como também a contribuir para aumentar a produtividade mais do que aquela que acontece com a população nativa. Uma imigração planeada, em que se aposta numa combinação adequada de imigração qualificada e imigração não qualificada, é para Giovanni Parra a política mais eficaz. Apontar aos imigrantes todas as causas da má eficiência governativa, de ameaças à identidade nacional, não é o melhor caminho para a resolução dos vários problemas com que Portugal se debate. Veja-se o caso de Espanha. 28% do crescimento da produtividade nos últimos 10 anos foi devido à imigração. Um exemplo que nos deve levar a refletir toda esta problemática, na certeza de que Portugal cresce com a imigração.
1: Foi a opinião de Alfredo Faustino. Alfredo Faustino. 97 FM.